0: e diz que a Universidade Federal é um sonho de lideranças indígenas visionárias. Ele relata que a iniciativa será o maior investimento na escolarização dos povos indígenas.
1: A universidade será composta por indígenas em seus quadros e irá retratar essa pluridiversidade étnica que é o nosso país.
0: A Universidade Federal Indígena atenderá inicialmente 2.800 estudantes. A sede será em Brasília, mas unidades descentralizadas serão construídas em outras regiões do Brasil, de acordo com a demanda e concentração dos povos indígenas. O ensino será voltado para a formação nos níveis de graduação e pós-graduação. Os cursos terão ênfase em gestão ambiental e territorial, políticas públicas, sustentabilidade socioambiental, línguas indígenas, saúde, direito, agroecologia, engenharias e tecnologias e formação de professores. Para o presidente Lula, o Brasil não pode abrir mão dos saberes milenares dos indígenas.
2: Aos poucos a gente vai ensinando o mundo a compreender que é possível, de forma civilizada, a gente ir garantindo a todos aqueles que habitam o planeta a ter os seus direitos. E a gente não pode prescindir do conhecimento milenar que os povos indígenas acumularam ao longo de tanto tempo nesse país e no mundo. Cabe agora ao Estado brasileiro pegar o prédio, prepará-lo para que a gente possa, no menor prazo de tempo, fazer uma festa com os novos alunos que vão entrar.
0: A Uninde vai contribuir para a formação de profissionais especializados em educação intercultural e garantir a preservação das 274 línguas faladas pelos 305 povos indígenas do Brasil. Reportagem Graziele Bezerra.
3: O presidente Lula recebeu hoje a presidente do Suriname, Jennifer Gerling Simons.
4: No encontro, os dois líderes assinaram acordos de cooperação e se comprometeram a estreitar laços entre os países.
5: Durante visita oficial, a presidente do Suriname, Jennifer Gerling Simons, chegou ao Brasil acompanhada de mais 5 ministros. Durante encontro com o presidente Lula, os líderes assinaram 13 acordos de cooperação em áreas como defesa, segurança pública, comércio, energia e proteção da Amazônia. O Suriname vive um momento de crescimento econômico após a descoberta de grandes reservas de petróleo e gás natural. Lula afirmou que o Brasil quer ampliar ainda mais o comércio bilateral. Mesmo com um crescimento de 25% desde 2023, o presidente afirmou que ainda existe potencial para esse aumento.
2: Como vocês agora vão se transformar em grandes produtores de petróleo, a Petrobras pode trabalhar com vocês, aí a gente vai poder equilibrar a balança comercial, porque nós vamos importar um pouco de petróleo de vocês para compensar a nossa colaboração com o Suriname.
5: Na área ambiental, os dois países pretendem ampliar ações conjuntas de combate ao desmatamento e ao crime organizado na Amazônia, como afirmou o presidente Lula.
2: Estamos unindo esforços regionais no enfrentamento ao narcotráfico, ao tráfico de drogas, pessoas e armas de fogo. O novo acordo com a Polícia Federal vai ampliar nossa cooperação no combate a ilícitos transnacionais, com destaque aos crimes ambientais e de mineração.
5: Os governos também assinaram acordos para ampliar as conexões aéreas e marítimas entre os dois países e avançar no chamado Anel das Guianas, projeto de integração regional que liga o norte do Brasil aos países vizinhos da região amazônica. Reportagem Raquel Mariano.
3: Quase 60 mandados de busca e apreensão foram cumpridos hoje na Operação Fluxo Oculto.
4: A ação conjunta entre o governo do Brasil e estados tem como objetivo desmantelar fraudes e lavagem de dinheiro no setor de combustíveis.
6: Nesta nova fase da Operação Carbono Oculto, foram cumpridos 59 mandados de busca e apreensão em 5 estados: São Paulo, Paraná, Mato Grosso do Sul, Minas Gerais e Rio de Janeiro. A ação, batizada de Fluxo Oculto, contou com a participação de órgãos federais e estaduais. O alvo é um esquema criminoso no setor de combustíveis, envolvendo fraudes, sonegação e lavagem de dinheiro. As investigações identificaram 6 novas fintechs, empresas voltadas para serviços financeiros digitais, que, na verdade, operavam como bancos paralelos das organizações criminosas. O ministro da Fazenda, Dario Durigan, destacou a grande movimentação financeira das fintechs no esquema.
7: Uma movimentação total de R$ 26 bilhões em 6 fintechs nos últimos anos, o que acende o sinal de alerta para os órgãos de inteligência, que a gente espera avançar no combate ao crime organizado da maneira que importa, da maneira inteligente, que é a Fazenda Asfixia Financeira.
6: Em outra frente de atuação, os agentes cumpriram mandados contra empresas e pessoas que atuavam na adulteração de combustíveis. Somente com um esquema que utilizava nafta petroquímica, os prejuízos aos cofres públicos atingem a marca de 200 milhões de reais em 2 anos. De acordo com o diretor da Agência Nacional do Petróleo, Gás Natural e Biocombustíveis, Júlio Nishida, a operação vai impedir que milhões de litros de gasolina adulterada sejam repassados aos consumidores.
8: A Agência Nacional do Petróleo, em etapas anteriores, interditou e apreendeu pouco mais de 2 milhões e meio de litros de gasolina adulterada com essa nafta, e com o trabalho de hoje, a gente impede de outro quantitativo igualmente danoso chegar ao consumidor, chegar à sociedade, em fraudes que envolvem qualidade, dano ao consumidor, dano ao erário, lavagem de dinheiro e vários outros danos à sociedade.
6: Participam da Operação Fluxo Oculto 135 servidores da Receita Federal, além de dezenas de servidores dos órgãos parceiros. Com locução de Graziela Mendonça, reportagem Gabriela Noronha.
3: Em 2015, com o rompimento da barragem do Fundão, em Mariana, Minas Gerais, despejou-se resíduos tóxicos e lama no Rio Doce, contaminando a água em Minas Gerais e no Espírito Santo.
4: Desde então, a água do rio vem sendo monitorada. Inicialmente, esse trabalho era feito pela Fundação Renova, que foi extinta em 2024.
3: Agora, com o novo acordo do Rio Doce, o monitoramento passa a ser feito pela FUNASA, a Fundação Nacional de Saúde, ligada ao Ministério da Saúde.
4: Esse mês, a FUNASA começou a segunda etapa de verificação e testagem da qualidade da água em 173 pontos dos dois estados.
3: Mais cedo, nós conversamos com Lenildo Moraes, presidente da Fundação, sobre esse trabalho e também sobre a segurança hídrica proporcionada pelo programa Cisternas, na região do semiárido brasileiro. Acompanhe.
4: Presidente Lenildo Moraes, um prazer ter o senhor com a gente aqui na Voz do Brasil. Vamos começar falando do trabalho que a FUNASA vem desempenhando no monitoramento da qualidade da água do Rio Doce. Isso é necessário ainda por causa das consequências do rompimento da barragem do Fundão em Minas Gerais em 2015. Como é que é feito e onde é feito esse monitoramento?
9: Boa noite a todos os ouvintes da Voz do Brasil, boa noite Mariana, boa noite Luciano Seixas. Olha, a Operação FUNASA presente no Rio Doce começou com 3 frentes simultâneas, né? De monitoramento da qualidade da água em 32 municípios de Minas Gerais e do Espírito Santo. A operação começou com 173 pontos de monitoramento ao longo da bacia do Rio Doce. É importante dizer que a primeira frente foi no município de Mariana e no Vale do Aço. A segunda percorreu cidades do meio do Rio Doce e da divisa entre Minas Gerais e Espírito Santo, incluindo o governador Valadares, conselheiro Pena, Resplendor e Aimorés. E a terceira e última frente foi nos municípios capixabas, lá no Espírito Santo, com coletas em Aracruz, Linhares, Colatina, São Mateus, Conceição da Barra e Marilândia. A FUNASA disponibilizou a nossa equipe, né, 3 unidades móveis, junto com as equipes, para coleta da qualidade, né, identificar a qualidade da água, além de carros, apoio de equipes técnicas especializadas. Os laboratórios móveis permitiram a realização de análises físicas e químicas e microbiológicas, né? Isso foi importante, porque a partir daí nós podemos identificar a real qualidade, né, e necessidade de futuras ações que a gente precisa fazer a partir dessas análises.
3: Presidente, quando é que os resultados desse monitoramento serão divulgados, especialmente para as comunidades atingidas pela contaminação lá de 2015?
9: As análises já estão em fase final de análise, né? Devemos entregar nos próximos dias. Mais tardar a próxima semana, nós já estaremos com todos esses dados monitorados para que a gente possa apresentar para toda a sociedade.
4: E esse monitoramento, ele vai ser permanente, presidente? Como é que vai ser a periodicidade desse acompanhamento?
9: Vai ser permanente. Nós já temos um acordo de cooperação técnica assinado com a AGESUS, que é a Agência Brasileira de Apoio à Gestão do SUS, e ele vai permitir que o governo, através da FUNASA, Fundação Nacional de Saúde, através de seus técnicos, possa fazer esse monitoramento de forma permanente.
3: E existe um outro trabalho desempenhado também pela FUNASA em relação à segurança hídrica, que é o programa Cisternas. Como é que ele atua para garantir água para as famílias de regiões secas ou semiáridas?
9: A iniciativa permite acesso regular à água potável para consumo humano por meio da captação e armazenamento da água da chuva. É importante que as populações do semiárido que estão nos escutando já sabem como funciona. Então, na realidade, nós, na prática, o programa ele funciona como uma instalação de reservatórios, né? Os reservatórios têm capacidade de 16 mil litros conectados aos telhados das residências, né? Então, nos períodos das chuvas, a água é captada, filtrada e armazenada para ser utilizada nos meses de estiagem.
4: O presidente, e quantas famílias já são atendidas pelo programa atualmente? Há previsão dele ser ampliado?
9: Olha, nós estamos atendendo agora 20.976 famílias, quase 21 mil famílias. E a ideia é que a gente faça essa ampliação ainda, tá certo? Os estados beneficiados nessa primeira etapa são Bahia, Ceará, Minas Gerais, Paraíba, Pernambuco, Piauí, Rio Grande do Norte e Sergipe, né? Os investimentos chegam a 250 milhões de reais.
3: E quais são os critérios de seleção das famílias atendidas pelo programa de cisternas?
9: Olha, boa pergunta, Luciano. Olha, o edital estabelece alguns critérios obrigatórios para participação. Por exemplo, as famílias precisam viver em comunidades rurais do semiárido, não ter acesso regular à água potável por rede de abastecimento e não ter sido atendido por programas de cisternas. Além, é claro, das residências ter as condições mínimas para instalação do equipamento. Telhado adequado, a captação da água da chuva, é importante que se tenha espaço suficiente no meio do terreno, né, para poder ter essas condições técnicas necessárias. Outro dado importante é que os critérios são situação de vulnerabilidade social, a pessoa tem que estar inscrita no CAD único, as famílias chefiadas por mulheres têm prioridades, a presença de pessoas com deficiência também. Se é um deficiente na família, um deficiente físico, no núcleo familiar, tem prioridade também. E, obviamente, e um dado muito importante, que está se dando como prioridade também as populações de comunidades quilombolas.
4: Agora, presidente, as famílias que tiverem interesse em receber esses equipamentos, elas devem fazer o quê? Procurar a prefeitura, a FUNASA diretamente, preencher um cadastro? Como é que funciona?
9: Olha, essas 20.976 cisternas já foram feitas a partir de um critério já estabelecido pela FUNASA. A prefeitura fez o levantamento inicial e encaminhou a superintendência, né, da FUNASA, e as pessoas agora devem procurar a prefeitura para poder saber quais os locais. A prefeitura previamente já tem todas as comunidades que vão ser beneficiada. E nós da FUNASA também. Nós vamos divulgar todas as comunidades que foram pré-selecionadas pelas prefeituras.
3: Muito bem, nós conversamos com o presidente da FUNASA, a Fundação Nacional de Saúde, Lenildo Moraes. Muito obrigado por sua entrevista aqui, a Voz do Brasil.
9: Obrigado, Mariana. Obrigado, Luciano. Boa noite a todos os ouvintes da Voz do Brasil.
4: O Ministério da Previdência Social e o INSS realizam nesse fim de semana um grande mutirão para atendimentos em diversas regiões do país.
3: São mais de 59 mil vagas destinadas a perícias médicas e avaliações sociais do INSS. As etapas obrigatórias para concessão de benefícios previdenciários e assistenciais.
4: O secretário de Regime Geral de Previdência Social, Benedito Brunca, disse que o tempo de espera vem caindo e destacou a importância do agendamento.
10: No Brasil, o tempo médio de espera no mês de abril estava em 40 dias. Na parcial que tiramos esta semana, esse tempo médio já caiu para 30 dias, o que é uma evolução de 10 dias. É importante que as pessoas que estão aguardando os atendimentos possam entrar em contato ou com o 135 ou no próprio aplicativo do meu INSS para poder fazer a confirmação e antecipar o seu atendimento, porque isso vai abreviar o tempo da decisão do seu benefício.
3: Hoje, dia 28 de maio, é comemorado o Dia Internacional da Dignidade Menstrual.
4: No Brasil, dados do IBGE indicam que 15% das adolescentes deixaram de ir ao menos um dia na escola por falta de absorvente.
3: Para tentar mudar essa realidade, o governo do Brasil promove o Programa de Proteção e Promoção da Saúde Menstrual.
4: Em 2 anos, mais de 3 milhões de pessoas foram beneficiadas com itens de higiene e ações educativas.
11: A mineira Mariana Soares conta que menstruou pela primeira vez aos 13 anos de idade e desde então sintomas como fortes dores e enjoo são comuns para ela. Hoje, aos 22 anos, ela luta para que mais mulheres possam falar sobre saúde menstrual.
12: Eu sei que tem muitas vozes de meninas que sofrem como eu, mas não têm a oportunidade de, às vezes, saber que ela pode viver melhor. Isso é um direito nosso.
11: Combater preconceitos e tabus é um dos objetivos do festival Alana Ideia Fest 2026, para tratar sobre dignidade menstrual e proteção de meninas e adolescentes, como explica a diretora executiva do Alana, Flávia Dória.
13: 6 entre cada 10 meninas têm a rotina escolar abalada por essas dores menstruais, e 4 em cada 10 meninas chegam a faltar na escola pelo menos uma vez por mês por causa dessas dores, que muitas vezes são incapacitantes. A gente precisa falar sobre isso.
11: A programação faz parte das ações do Dia Internacional da Dignidade Menstrual, comemorado nesta quinta-feira. Desde 2023, o governo do Brasil distribui de forma gratuita

0: inscritas no CadÚnico é através do aplicativo Meu SUS Digital. A segunda forma é através do programa Pé de Meia. E a terceira forma é justamente na Unidade Básica de Saúde, onde além da autorização, ela vai poder também ter todo o leque de informações.
1: Lembrando que o absorvente é distribuído de forma gratuita e o benefício é destinado a pessoas com idade entre 10 e 49 anos, inscritas no CadÚnico e com renda mensal de até R$ 218,00, estudantes da rede pública de baixa renda e pessoas em situação de rua. Reportagem Gabriela Noronha.
2: Amanhã é o último dia para fazer a declaração do Imposto de Renda.
3: A Receita Federal já recebeu mais de 37 milhões de declarações e a expectativa é chegar a 44 milhões de documentos.
2: Quem entregar fora do prazo estará sujeito à multa.
3: E essas foram as notícias do Governo do Brasil.
2: Uma realização da Secretaria de Comunicação Social da Presidência da República.
3: Com produção da empresa Brasil de Comunicação.
2: Fique agora com as notícias do Poder Judiciário e do Congresso Nacional. Boa noite.
3: Boa noite para você e até amanhã.
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6: STF homologa acordo para viabilizar operação de crédito ao BRB.
7: STJ define que qualificadora de violência de gênero também se aplica a agressões contra a mulher em relação homoafetiva.
6: Semana na conciliação. Trabalhadores de empresa de tratamento de água e saneamento de Campinas fecha um acordo de mais de 7 milhões de reais.
7: Boa noite, eu sou Marcela Luiza.
6: E eu sou Walter Lima.
7: O Supremo Tribunal Federal homologou nesta quinta-feira um acordo entre a União, o Governo do Distrito Federal, o Banco Central e o Banco de Brasília para viabilizar uma operação de crédito destinada ao reforço financeiro do BRB.
6: A decisão foi tomada durante a audiência de conciliação conduzida pelo ministro Luiz Fux, Marcelo Della Libera.
8: O acordo permite que o Distrito Federal contrate um empréstimo junto ao Fundo Garantidor de Crédito para capitalizar o banco. A operação terá garantia de um sindicato de bancos e contra-garantia vinculada às verbas do Fundo de Participação dos Estados e do Distrito Federal e do Fundo de Participação dos Municípios.
7: O Comitê Nacional de Inteligência Artificial no Judiciário aprovou duas medidas para ampliar a segurança da inteligência artificial usada pela Justiça.
6: Coordenada pelo Conselho Nacional de Justiça, a manifestação técnica validou os riscos de inserção de comandos escondidos em documentos processuais e instituiu um Programa Nacional de Segurança para capacitação e com suporte e prevenção de riscos.
7: A manifestação técnica é a primeira medida nacional de orientação sobre o tema e deve ser submetida ao plenário do Conselho.
6: As medidas fazem parte das prioridades definidas pela gestão 2025-2027, coordenada pelo presidente do CNJ e do STF, ministro Edson Fachin.
7: Qualificadora de lesão corporal praticada contra a mulher pela condição do sexo feminino também se aplica em relação homoafetiva entre mulheres.
6: Essa é a conclusão do STJ. Fátima Uchoa.
9: Uma mulher foi acusada de insultar e agredir fisicamente a ex-companheira por ciúmes. O Ministério Público ofereceu denúncia por lesão corporal qualificada, considerando que a agressão foi cometida contra a mulher pela condição do sexo feminino e no âmbito doméstico. A Justiça de Santa Catarina condenou a acusada só pelo crime de lesão corporal em contexto doméstico. Já a sexta turma do STJ deu provimento ao recurso especial do MP. Segundo o ministro relator Rogério Schietti Cruz, basta o vínculo doméstico, familiar ou de afetividade e a condição de mulher da vítima para aplicação do sistema protetivo, sendo presumidas a vulnerabilidade e, consequentemente, a motivação de gênero.
7: Trabalhadores de empresa de tratamento de água e saneamento de Campinas fecham acordo de mais de 7 milhões de reais.
6: A conciliação foi fechada durante a Semana Nacional da Conciliação Trabalhista. Rafael Oliveira.
10: O acordo encerra uma ação coletiva de 2018 sobre gratificação paga a motoristas da Sanasa, empresa de economia mista de tratamento de água e saneamento de Campinas. 54 trabalhadores vão receber mais de 7 milhões de reais em valores líquidos. O acordo também prevê o recolhimento de R$ 600 mil em FGTS e 2 milhões de reais em encargos previdenciários para a União. As negociações vinham sendo realizadas desde o início do ano.

0: Justiça recebe denúncia contra organização criminosa internacional por garimpo ilegal em Roraima.
1: Na ação, o MPF pede a condenação dos 6 integrantes do grupo e fixação de, no mínimo, R$200 mil em multa por danos morais coletivos. Vanessa Pereira.
2: Segundo a denúncia, o grupo negociava ouro e diamantes extraídos ilegalmente no Brasil e no exterior, usando contatos e negociações no Peru para comercializar os minerais sem autorização. As investigações apontam investimento de R$350 mil na compra de ouro e negociações de pedras avaliadas em mais de US$100 mil. O MPF pede a condenação dos 6 acusados por exploração ilegal de recursos minerais da União, organização criminosa transnacional, contrabando e lavagem de dinheiro, além de multa mínima de R$200 mil por danos coletivos e sociais.
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0: Uma boa noite.
1: E até amanhã.
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5: Eu sou Paula Groba.
6: E eu sou Ricardo Nakaoka.
5: E estes são os destaques de hoje do Jornal do Senado, que começa agora.
6: Senado aprova retomada de benefícios fiscais para o terceiro setor e isenção de IPI para pessoas com deficiência.
5: Escala 6x1, Senado vai analisar proposta aprovada pela Câmara.
6: Segue para sanção presidencial política nacional para estudantes com superdotação.
5: Boa noite.
6: Boa noite.
5: Hospitais filantrópicos, entidades assistenciais e organizações sociais podem voltar a ter acesso a benefícios tributários suspensos nos últimos anos. O Senado aprovou um projeto que retoma incentivos fiscais para instituições do terceiro setor e também garante a isenção do IPI na compra de veículos por pessoas com deficiência.
6: A proposta segue agora para análise da Câmara dos Deputados. Mais informações com o repórter Alexandre Campos.
7: Os benefícios referentes ao imposto sobre a renda das pessoas jurídicas, contribuição social sobre o lucro líquido e COFINS, atualmente assegurados por uma lei complementar apenas às organizações da sociedade civil de interesse público e organizações sociais, vão se estender também a todas as entidades do terceiro setor, como afirmou a relatora do projeto, senadora professora Dorinha Seabra, do União do Tocantins.
8: Infelizmente, no formato que está hoje, a PAIS e outras instituições já consolidadas na área social perderiam esse benefício.
7: O texto aprovado ainda reverteu outras reduções de benefícios. Um incentivo que passará a valer se a proposta virar lei será o referente à doação ou destinação para patrocínio de parte do imposto de renda devido por empresas para projetos esportivos, culturais e sociais, como os voltados para crianças, adolescentes e idosos. Também foi retomada a isenção total de IPI na compra de veículos por pessoas com deficiência.
5: E os municípios com pendência fiscal já estão autorizados a receber recursos de emendas parlamentares. A publicação que garante essa mudança já saiu no Diário Oficial.
6: Esse e outros dispositivos tinham sido vetados pelo presidente Lula, mas o veto foi derrubado pelo Congresso. Repórter Marcela Diniz.
9: Com a promulgação de 4 dispositivos da Lei de Diretrizes Orçamentárias de 2026 que tiveram veto presidencial derrubado pelo Congresso, ficam permitidas doações de bens e valores no chamado defesa eleitoral, que começa 3 meses antes e vai até o final das eleições. Outro dispositivo autoriza municípios de até 65 mil habitantes que tenham pendências fiscais a celebrar convênios com o governo federal, receber recursos de programas e ter acesso a emendas parlamentares. Na sessão que derrubou o veto, o presidente do Congresso, senador Davi Alcolumbre, assinalou que essas demandas fizeram parte da marcha dos prefeitos à Brasília.
10: São estradas, são rodovias, são escolas, são unidades de saúde, são creches, são praças, enfim, são obras muito relevantes para os municípios brasileiros.
9: As outras 2 regras reinseridas na LDO autorizam o uso de recursos da Lei Orçamentária Anual em despesas que estão fora da competência da União e são relativas à malha hidroviária brasileira e à construção e manutenção de rodovias estaduais e municipais destinadas à integração de modais de transporte ou ao escoamento produtivo.
5: Você sabe o que é ludopatia?
6: Ludopatia é o vício em jogos de azar. Essa compulsão provoca a perda de controle endividamento e impactos graves na vida familiar e emocional dos apostadores.
5: Muita gente vem se conscientizando de que essa atividade pode ser destruidora. Em meio ao avanço das bets no país, mais de 570 mil brasileiros já recorreram à plataforma de autoexclusão criada pelo Ministério da Fazenda para bloquear voluntariamente o próprio CPF em sites regularizados.
6: O crescimento do endividamento de famílias por conta do vício em jogos acendeu o alerta no Senado. Os detalhes com o repórter Rodrigo Rezende.
11: Pelo menos 570 mil pessoas já fizeram cadastro na plataforma de autoexclusão para acesso a sites de apostas. O sistema do Ministério da Fazenda traz a possibilidade do bloqueio voluntário em todas as bets legalizadas no Brasil. De acordo com o Ministério, do total de cadastrados, 207 mil usuários apontaram a perda de controle sobre o jogo e os impactos na saúde mental como principais motivos para a autoexclusão. O vício em jogos de azar, conhecido como ludopatia, atinge milhares de brasileiros, como alerta o senador Humberto Costa, do PT de Pernambuco.
12: Dados da Organização Mundial da Saúde apontam que a taxa de dependência em jogos de azar pode variar de 1 a 3% da população adulta. Se aplicarmos essa proporção ao Brasil, estamos falando de até 4 milhões de brasileiros já em situação clínica de vício.
11: Caso você deseje bloquear o seu próprio acesso aos sites e sistemas regularizados de apostas no Brasil, basta acessar autoexclusãoapostas.fazenda.gov.br. Lembrando que o exclusão é sem o tio. Você deve ter uma conta gov.br para fazer a solicitação e seu CPF será bloqueado em todas as casas de apostas.
5: Secas mais severas, chuvas intensas e eventos climáticos extremos podem marcar os próximos meses no Brasil com o fortalecimento do fenômeno El Niño.
6: Diante do risco de impactos na agricultura, no abastecimento de água e até no aumento de desastres naturais, o Senado reuniu hoje no plenário autoridades e especialistas para discutir medidas de prevenção e preparação. Os detalhes com o repórter Márcio Maturana.
13: O climatologista Carlos Nobre alertou que para este ano se espera uma intensidade maior.
14: Agora, maio, junho, julho, já temos 92% de probabilidade de começar um El Niño. E outubro, novembro e dezembro desse ano, a probabilidade é 98% desse El Niño ser forte ou muito forte. Então, nós temos que nos preparar muito.
13: O senador Hamilton Mourão, do Republicanos do Rio Grande do Sul, disse que é preciso aprimorar o Plano Nacional de Proteção e Defesa Civil de 2012, tornando obrigatórias simulações anuais nos municípios.
15: Se não treinar, nós não vamos conseguir executar na hora que a catástrofe acontecer.
13: O senador Hermes Klan, do PL de Santa Catarina, acredita que o trabalho do Senado para fortalecer o planejamento dos municípios em áreas de risco é fundamental, mas não é suficiente.
16: Muitos municípios brasileiros, especialmente os menores, não têm estrutura técnica, equipe permanente ou capacidade de acessar recursos federais com rapidez. O município sofre a tragédia, mas o sistema público só chega depois da água baixar. Enquanto isso, seguimos repetindo o ciclo. Desastre, reconstrução, novo desastre.
13: A sessão de debates foi pedida por todos os líderes partidários, com primeira assinatura de Esperidião Amin, do PP de Santa Catarina.
5: E a proposta que acaba com a escala 6x1 foi aprovada na Câmara dos Deputados na noite de ontem. O próximo passo agora é a análise dessa PEC pelo Senado.
6: Senadores, no entanto, divergem sobre a PEC, que garante aos trabalhadores 2 dias de descanso semanal remunerado. A proposta divide opiniões entre parlamentares e setores da economia. O repórter Douglas Castilho tem mais informações.
17: Uma das vozes contrárias à redução da escala 6x1 para de 5x2 foi o senador Oriovisto Guimarães, do PSDB do Paraná. Segundo ele, trata-se de uma medida demagógica.
18: O Brasil já tem o maior Bolsa Família de toda a história. Já tem auxílio gás, já tem benefício de prestação continuada. Não tem cabimento, não houve aumento de produtividade, não houve investimento em máquinas.
17: Mas o senador Irajá, do PSD do Tocantins, destacou que a nova jornada é uma tendência internacional fruto justamente da modernização tecnológica.
19: Se a tecnologia já flexibilizou a jornada de 40 horas para os setores corporativos de tecnologia, é um contrassenso condenar o trabalho do comércio a um modelo rígido de aprisionamento 6 dias por semana.
17: O senador Hamilton Mourão, do Republicanos do Rio Grande do Sul, considera a medida a uma intervenção indevida do Estado.
20: Então, se eu vou trabalhar 1 dia, 2 dias, 3 dias, 4 dias, 5 dias, 6 dias, 7 dias, é uma decisão minha numa negociação com aquele que está me contratando.
17: O senador Rogério Marinho, do PL do Rio Grande do Norte, concorda com a livre escolha e apresentou uma nova PEC que será analisada pelo Senado em conjunto com o fim da escala 6x1. A proposta prevê a negociação entre trabalhador e patrão quanto à quantidade de horas trabalhadas e o pagamento proporcional às horas efetivamente cumpridas.
6: Com edição de Paula Groba e trabalhos técnicos de João Lira, o Jornal do Senado fica por aqui. Acompanhe agora as notícias da Câmara dos Deputados. Boa noite.
21: Boa noite e até amanhã.
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22: Parlamentares reduzem a jornada de trabalho semanal para 40 horas.
23: Proposta votada estende imunidade tributária de entidades religiosas.
22: Plenário amplia incentivos para a indústria brasileira de fertilizantes.
23: Cobertura de mais doenças com teste do pezinho avança na Câmara.
22: Boa noite. A Câmara examina projeto que organiza a ampliação do número de doenças que poderão ser detectadas pelo teste do pezinho. Vamos ouvir a reportagem de Maria Neves.
24: A Comissão de Saúde da Câmara dos Deputados aprovou o projeto que estabelece os prazos para ampliação dos problemas de saúde incluídos no teste do pezinho. Uma lei de 2021 lista 13 doenças a serem detectadas no exame. A legislação determina ainda que o Programa Nacional de Triagem deve ampliar a testagem em 5 etapas, mas não estabelece a data para início de cada fase. Hoje, o Sistema Único de Saúde testa os recém-nascidos apenas para as 7 condições previstas na primeira fase, que inclui hipotiroidismo, toxoplasmose e hiperplasia adrenal. Pelo texto aprovado, a segunda etapa de ampliação do teste do pezinho, que inclui a detecção de doenças raras genéticas e metabólicas, deverá estar em vigor até 2027. As demais etapas deverão ser implantadas a cada 2 anos depois de concluída a segunda fase. A relatora, a deputada Rosângela Moro, de São Paulo, ressalta que a triagem neonatal é uma das formas mais eficazes de prevenção em saúde infantil. Ela lembra que a detecção precoce de enfermidades permite intervenções terapêuticas antes da manifestação de sintomas.
25: A triagem, ela faz o diagnóstico de doenças antes mesmo delas se manifestarem. É extremamente importante que as mães exijam, levem os seus neonatos para fazer a triagem neonatal. Quanto antes diagnosticado, você trata, até impede o desenvolvimento da doença. Um dos exames, por exemplo, ele impede o retardo mental das crianças, se for diagnosticado e tratado como dentro do devido prazo.
24: Ao apresentar o projeto, o deputado Eduardo da Fonte, do PP de Pernambuco, afirmou que as doenças raras atingem cerca de 13 milhões de pessoas no Brasil. Segundo o parlamentar, 75% dos acometidos por essas enfermidades são crianças e 30% delas morrem antes dos 5 anos de idade. Na opinião do deputado, ainda que as doenças raras não tenham cura, a detecção precoce é importante porque permite o tratamento adequado, que reduz as complicações e o risco de morte. A proposta, que estabelece datas para ampliação do teste do pezinho, ainda será analisada pelas comissões de Finanças e Tributação e de Constituição e Justiça. Da Rádio Câmara de Brasília, Maria Neves.
3: Saúde.
23: Hugo Leal, do PSD do Rio de Janeiro, critica o entendimento da Justiça Federal, que, segundo ele, pode dificultar. Hugo Leal, do PSD do Rio de Janeiro, critica o entendimento da Justiça Federal, que, segundo ele, pode dificultar. Segundo a deputada, a maioria dos beneficiários conseguiu deixar o auxílio ao longo dos anos por meio da inserção no mercado de trabalho.
22: Benedita da Silva também aponta contradição em setores da elite que criticam investimentos sociais à população mais pobre, mas silenciam diante de subsídios e isenções concedidos a grandes empresas. Ela ressalta que as políticas de transferência de renda foram fundamentais para retirar o Brasil do mapa da fome.
3: Economia.
23: Câmara estende imunidade tributária das igrejas para a compra de bens e serviços destinados ao funcionamento das entidades. O repórter Marcelo Larcher tem as informações.
26: O plenário da Câmara aprovou proposta de emenda à Constituição que amplia a imunidade tributária das igrejas de qualquer culto para alcançar também a compra de bens e serviços necessários ao funcionamento das entidades religiosas. Imunidade tributária é quando o governo fica proibido de cobrar um imposto. A imunidade sobre patrimônio e renda já está assegurada às igrejas por diversas leis. A proposta aprovada deixa claro na Constituição que a imunidade tributária vai valer também para a aquisição de bens ou serviços necessários para a implantação, manutenção e funcionamento das entidades religiosas e templos de qualquer culto. A imunidade é estendida ainda para as creches, comunidades terapêuticas, mosteiros, seminários, conventos,

serviços de acolhimento institucional, atividades sociais e assistenciais e demais atividades sem fins lucrativos. As condições e critérios de habilitação terão de ser definidas por lei complementar que ainda vai ser aprovada. Relator da proposta, o deputado Dr. Fernando Máximo, do PL de Rondônia, diz que a proposta dá mais segurança jurídica para a imunidade já prevista na Constituição. Deputados da base do governo disseram que a proposta amplia um privilégio e permite que entidades ligadas à igreja tenham jurídica para a imunidade já prevista na Constituição. Deputados da base do governo disseram que a proposta amplia um privilégio e permite que entidades ligadas

0: Marcelo Crivella, do Republicanos do Rio de Janeiro, diz que a Marcelo Crivella, do Republicanos do Rio de Janeiro, diz que a
1: de fundos de previdência estaduais, como Rio Previdência, em instituições privadas, levanta suspeitas de favorecimento político. Ele alega que as denúncias sobre o Banco Master revelam uma relação que envolve integrantes da oposição.
2: Rogério Correa cobra a responsabilização de todos os envolvidos no caso e exalta a atuação das instituições de controle e do judiciário. O deputado espera que as investigações alcancem todos que desviaram os recursos de aposentados.
1: Marcon, do PT Gaúcho, denunciou supostos esquemas ligados ao Banco Master. Ele alega que o senador Flávio Bolsonaro teria visitado o banqueiro Daniel Vorcaro em busca de repasses para despesas do ex-deputado Eduardo Bolsonaro nos Estados Unidos e formação de Caixa 2 para campanhas eleitorais.
2: Marcon exigiu também explicações do presidente nacional do PL, Valdemar da Costa Neto, e da liderança da legenda no Rio Grande do Sul sobre as graves acusações de desvios e benefícios financeiros ilícitos.
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4: Votação.
1: A Câmara aprovou um projeto que cria incentivos para a indústria nacional de fertilizantes. A repórter Daniela Lessa explica que a intenção é tornar o Brasil menos dependente do mercado externo.
5: O plenário da Câmara aprovou o projeto que prevê diversos benefícios tributários, ou seja, descontos no pagamento de impostos para estimular a produção de fertilizantes no Brasil. O projeto cria o Programa de Desenvolvimento da Indústria de Fertilizantes, o Profert, que concede até 10 bilhões de reais em subsídios em 5 anos para fábricas de fertilizantes. Hoje o Brasil importa mais da metade dos fertilizantes e fosfatos utilizados na agricultura, principalmente de países como a Rússia, a China e os Estados Unidos. A proposta, já aprovada pelo Senado, está baseada em renúncia de receitas, ou seja, o governo deixa de cobrar impostos para estimular o setor. O texto final, apresentado pelo relator, deputado Júnior Ferrari, do PSD do Pará, limita essas desonerações em 2 bilhões de reais por ano e fixa prazo máximo de 5 anos para os benefícios. O projeto beneficia empresas com projetos aprovados pelo Ministério da Agricultura. Além disso, obriga a mistura obrigatória de fertilizantes nacionais no produto consumido e comercializado no país, começando com 2% ano que vem e chegando a 30% em 10 anos. O argumento é que o Brasil precisa ficar menos dependente do mercado externo. As medidas foram criticadas pelo deputado Gilson Marques, do Novo, de Santa Catarina.
6: Ele trocou a antiga forma de lidar com o problema, que era a desoneração tributária de IPI, COFINS, e ele abandonou essa forma de incentivo para ter uma outra forma de incentivo, que na verdade é uma reserva de mercado, ou seja, beneficiar poucos indicados. E, além disso, ele se apoia em pilares que nós não concordamos. Por exemplo, a mistura obrigatória de fertilizantes nacionais. Isso não faz sentido nenhum.
5: A proposta também permite que o governo federal crie linhas de financiamento a projetos de produção, pesquisa e infraestrutura, o que ficará a cargo do BNDES. De acordo com o relator, Júnior Ferrari, a dependência de fertilizantes de outros países deixa o país vulnerável.
7: Esse projeto, ele é de suma importância, porque o Brasil, ele é um dos maiores produtores de alimentos do mundo. E hoje importamos cerca de 85% a 90% dos fertilizantes. Então corremos o risco de falta de alimento no Brasil e no mundo. Daí a importância desse projeto, porque é uma questão econômica, mas muito mais, e principalmente é uma questão de segurança alimentar.
5: Como foi alterado pela Câmara, o projeto que cria o Programa de Desenvolvimento da Indústria de Fertilizantes, com benefícios tributários para aumentar a produção nacional, voltou para análise do Senado. Da Rádio Câmara de Brasília, com informações de Antônio Vital, Daniele Lessa.
4: Agricultura.
2: O Edinho Madeira, do PL de Minas Gerais, denunciou o desvio de 850 milhões do Fundo de Defesa da Economia Cafeeira, principal aporte do governo federal ao setor. O parlamentar afirma que os recursos devem ser utilizados exclusivamente no fortalecimento da produção.
1: Edinho Madeira cobrou ainda a redução imediata das taxas de juros do Funcafé para aliviar os custos dos produtores que enfrentam instabilidade de preços e sequelas de anos de seca, especialmente no estado mineiro.
4: Turismo.

0: bacelar do PV celebra o desempenho da Bahia na atração de turistas internacionais e atribui o avanço do setor, entre outras coisas, à ampliação da conectividade aérea. O deputado também faz críticas à condução da política de turismo durante a gestão anterior.
1: Bacelar lembra ainda que o aumento da chegada de visitantes estrangeiros e a relevância econômica da atividade têm impulsionado a expansão do setor. Segundo ele, tudo isso reflete políticas públicas de incentivo ao turismo nacional.
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3: Trabalho.
0: Câmara aprova a redução da jornada semanal para 40 horas e 2 dias de descanso remunerado. O repórter Antônio Vital acompanhou a votação.
4: A Câmara dos Deputados aprovou por 472 votos a favor e apenas 22 contrários a proposta de emenda à Constituição que reduz a jornada normal de trabalho para até 40 horas semanais e garante 2 dias de repouso semanal remunerado aos trabalhadores. Horas antes, o texto apresentado pelo relator, deputado Léo Prates, do Republicanos da Bahia, foi aprovado em uma comissão especial por 34 votos a 4. No plenário, o texto aprovado foi uma emenda apresentado pelo líder do PT, Paulo Pimenta, do PT do Rio Grande do Sul, praticamente idêntica ao aprovado na comissão e resultado de um acordo entre a maioria dos partidos. A aprovação desse texto alternativo impediu que fosse votada, a pedido do PL, outra proposta de emenda à Constituição, apresentada pela deputada Érica Hilton, do PSOL de São Paulo, que reduzia a jornada de trabalho para 4 dias por semana e foi analisada junto com o texto aprovado. Além da jornada de 40 horas semanais, o texto aprovado, conhecido como PEC do fim da escala 6x1, prevê que um dos 2 dias de descanso deverá ser preferencialmente aos domingos. A redução da jornada e a ampliação do descanso devem acontecer sem qualquer tipo de redução nos salários. Essa garantia também vale para os pisos salariais. A adoção da medida será gradual. 60 dias depois da publicação da emenda, a jornada normal não poderá passar de 42 horas semanais. Depois de um ano, deverá cair para 40 horas. A proposta foi criticada por deputados da oposição, inclusive do PL, que tentou aprovar a proposta que não tinha sido objeto de acordo no plenário. Para o deputado Bibo Nunes, do PL do Rio Grande do Sul, a medida proíbe as pessoas de trabalharem.
5: Estão querendo proibir de trabalhar nesse país. Não tem lugar no mundo que proíba de trabalhar. A esquerda só sabe viver de bocas e tetas. É com o trabalho que se vive. Trabalho honra, dignifica.
4: O deputado Carlos Aratini, do PT de São Paulo, criticou a tentativa de aprovação de texto que não tinha sido objeto de acordo.
6: Um destaque fake. Por que fake? Porque a maioria do PL atuou o tempo todo contra a PEC que acaba com a escala 6x1 e coloca a jornada de 40 horas. Chegaram a apresentar aqui uma emenda onde teria um prazo de implantação dessa modificação de 10 anos. Mas agora eles dão uma de radical.
4: A proposta foi criticada por outros deputados da oposição. O deputado Kim Kataguiri, do Missão de São Paulo, considerou a aprovação da proposta uma medida eleitoreira que não trará benefícios reais ao trabalhador.
7: Aliás, o melhor cenário para mim era nem ter transição, era começar agora. Quanto antes começar, antes as pessoas vão saber que é uma farsa, que a vida delas não mudou, não melhorou, que elas não vão estar trabalhando menos.
4: O texto permite que convenções ou acordos coletivos estabeleçam um regime de compensação, inclusive para categorias com jornadas diferenciadas. Outro trecho prevê que lei complementar estabeleça medidas de transição para microempreendedores individuais, microempresas e empresas de pequeno porte. A proposta também permite que empresas que prestam serviço de mão de obra terceirizada para o serviço público por meio de licitação reduzam a carga horária dos funcionários após a alteração do contrato. Ao defender a importância de mais tempo livre para os trabalhadores, o autor de uma das propostas que deu origem à mudança, deputado Reginaldo Lopes, do PT de Minas Gerais, destacou as consequências de jornadas extensas para a saúde mental do trabalhador.
8: Nenhum setor econômico perde, muito pelo contrário. O que prejudica uma economia, uma empresa, é o seu trabalhador, seu colaborador adoecido. E hoje nós temos uma pandemia de doença mental no país.
4: O presidente da Câmara, Hugo Mota, classificou a aprovação como histórica. Depois de aprovada em 2 turnos de votação, a PEC do fim da escala 6x1 seguiu para análise do Senado. Da Rádio Câmara de Brasília, com informações de Daniele Lessa, Antônio Vital.
1: Padre João, do PT de Minas Gerais, afirma que o fim da escala 6x1 restringe acordos trabalhistas que desrespeitem o novo limite de horas. Ele também relaciona a alteração constitucional ao combate à exploração do trabalho e à sobrecarga enfrentada principalmente por mulheres.
0: Heloísa Helena, da Rede do Rio de Janeiro, afirma que o debate sobre o fim da escala 6x1 representa uma reivindicação histórica dos trabalhadores. Para ela, a mudança pode melhorar a qualidade de vida e reduzir a sobrecarga enfrentada por diferentes categorias profissionais.
1: Segundo Alexandre Lindemeyer, do PT do Rio Grande do Sul, a redução da jornada de trabalho é uma pauta histórica para o parlamento brasileiro. Ele observa que, com o avanço da tecnologia, não há mais justificativa para manter uma jornada que adoece os trabalhadores.
0: Bebeto, do PP do Rio de Janeiro, declara posicionamento favorável ao projeto que acaba com a escala de trabalho 6x1. O parlamentar relembra sua trajetória profissional como servente de pedreiro, camelô e feirante para reforçar seu compromisso com a defesa dos direitos dos trabalhadores.
1: Welter, do PT do Paraná, celebrou o avanço da votação para o fim da escala 6x1, destacando o impacto positivo da medida para mulheres, jovens e trabalhadores rurais. Segundo ele, a mudança promove uma rotina mais humana, além de alinhar o Brasil aos padrões de países desenvolvidos.
0: Pedro Paulo, do PSD do Rio de Janeiro, defendeu o fim da escala 6x1, destacando que a medida vai beneficiar milhões de trabalhadores ao reduzir o desgaste físico e mental. Ele afirmou ainda que o descanso adequado eleva a produtividade e saúde mental do trabalhador.
1: Ana Pimentel, do PT de Minas Gerais, afirma que a redução da jornada de trabalho sem redução salarial será uma conquista histórica dos trabalhadores brasileiros. A deputada afirma que o fim da escala 6x1 representa uma medida de justiça para quem enfrenta sobrecarga laboral.
0: Termina agora o Jornal Câmara dos Deputados, produzido pela Rádio Câmara. O programa teve trabalhos técnicos de Everson Urani e apresentação de José Carlos Andrade e Márcio Aquilissardi. Uma boa noite para você.
1: Uma ótima noite. A Voz do Brasil volta amanhã.

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0: e já vai tocar Red Hot Chili Peppers, tem The Cure, tem Tears for Fears. Aí é o seguinte, Fabio, você tem um presente muito legal pra dar de presente hoje, né, meu?
1: Pô, eu acho que vou mudar aqui, eu vou dar um kit Nicoboco hoje com boné e camiseta. Caraca, pra galera.
0: Caraca, é muito estilo, cara. Então, se você tá precisando dar um up aí no teu visual, demorou pra você mandar o seu nome completo, mais a hashtag Nicoboco. Meu, esse kit é da hora, tem um boné lindo, maravilhoso, camiseta. Então é o seguinte, assume aqui que o trono é teu, tá?
1: Pode deixar. Obrigado, Rai.
0: É nóis.
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0: é o Baú Rolando, uma hora de música direto pra gente matar saudades. Valendo aquele kit Nicoboco com boné e camiseta pra renovar o seu guarda-roupa. 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

0: baú de hoje. Valeu todo mundo que participou. Agora aquele kit Nicoboco com boné e camiseta. Quem tá levando é o Eduardo Borges, final do fone 6273. Eduardo Borges, parabéns. Aguarde que a equipe da Mix vai entrar em contato com você, tá? 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Acabou.
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0: Mix 11.4 tá no ar, o Mix Acústico, e a gente abre com Oasis.
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1: Mix 11:22, Miley Cyrus, The Climb, fechando o Mix Acústico de hoje.
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Mix 11:52 aqui na Mix, a música não para, o som do Alex Oren, Ordinary, já meia-noite vai rolar um no break aqui na Mix, não vai perder. 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

0: Mix, faltando um minuto pra meia-noite. YouTube, I'm still having a fall that I'm looking for. Depois do intervalo aqui na Mix, vai rolar aquelas duas horas de música sem parar. 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
0: Mix 6:01, tá no ar o No Break. Se prepara aí pra essa avalanche de músicas agora na programação da Mix.
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0: Mix meia-noite 22, Goo Goo Dolls, Iris aqui na programação da Mix, No Break rolando, 2 horas de música direto. 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

0: 1:08, Isa, dona de mim aqui no No Break. Tamo na última hora, vamos tocar pra você ainda Britney Spears, Paralamas do Sucesso e também o Creed que tá chegando agora.
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Domingão agora no finalzinho da tarde rola o resultado e você pode se dar bem aqui na Mix. Já pensou que legal? 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
2: Mix, e agora a gente dá aquela turbinada na programação. Se prepara pra curtir mais um Super Mix. Só tem música legal, então aumenta o som pra curtir. Vamos lá.
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2: 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Você vai ouvir o melhor das versões acústicas das músicas que você já conhece aqui da programação. Um bom dia, cheio de boas vibrações e a certeza de que hoje vai ser um dia incrível. Bora fazer essa manhã ainda mais especial. Tá no ar, o mix acústico.
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0: 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Essa edição acabou.
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2: Pergunta do Gustavo, de São Paulo. Dudá, eu sou motorista de aplicativo. O carro alugado tá caro demais e fui ver de financiar um usado. Mas pediram 40% de juros ao ano. Vale a pena assumir essa bucha pra ter algo que é meu? Ou o aluguel ainda é um mal menor?
3: Gustavo, quem segue meu canal sabe que eu raramente sou a favor de aluguel de qualquer coisa. Porque no aluguel você fica pagando por um tempão por um negócio que nunca vai ser seu. No seu caso, se você puder financiar um carro, vale mais a pena. Tem vários vídeos lá no meu canal com todos os cálculos mostrando como até pra quem trabalha como motorista de aplicativo, vale mais a pena financiar seu carro do que ficar alugando, porque o aluguel de um carro já é caro. E se você usa o carro pra trabalhar, aumenta mais ainda. O problema é que no seu caso a loja tá enfiando a faca nos juros do financiamento, tá? Hoje os juros de um financiamento de carro estão na faixa de 26, 28% ao ano. Então, você tem que ver se essa loja cobra valores abusivos mesmo, ou se é porque o seu score tá muito baixo. Quando o nosso score tá baixo, os bancos acabam aumentando os juros por não terem certeza se você vai pagar direitinho as parcelas ou não. Então, pesquisa melhor, vê como ficaria o financiamento em outras lojas e vê como é que tá o seu score, tá? Se tiver vermelho, tenta melhorar isso e, enquanto isso, dá uma olhada no preço de outros carros, em outras locadoras, para ver se consegue um aluguel mais barato até liberarem o seu financiamento.
4: Se você tiver alguma dúvida, manda uma mensagem pra gente no WhatsApp da Mix, 11 983 40 8000, e me segue nas redes sociais Primo Pobre no YouTube e @EduardoFeldberg no Instagram.

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0: seu lá e você que circula aí pelas ruas da cidade, muito obrigado pelo carinho da sua audiência, esse é o Jornal da Mix que pede passagem, muito obrigado pela sua carona, você que já circula aí, claro, sintonizado, conectado conosco, né, em viagem ou também circulando pelas ruas da cidade. Sextou, né, mês de maio foi embora e a gente, claro, chegando aqui com boas notícias pra você até às 8 da manhã nesse horário que você consagrou, tá bom? Que a sua sexta-feira realmente seja vitoriosa, né, e que você possa também ter um grande final de semana. Vem com a gente, tá só começando, você sabe, nunca foi sorte, sempre foi Deus. Bom dia, Kelsan!
1: Bom dia!
0: Também muito bom dia pra nossa produtora, Ana Cláudia Almeida. Ao seu lado, Renata Marques, também aqui no estúdio. Cumprimentando o Rafael Ferreira na geração de imagens, também o Jonatas Marizia, ele que é o nosso coordenador aí na Central Gazeta de Notícias, e o Rogério Costa, direto da redação, daqui a pouco, trazendo detalhes dentro da nossa programação. E ao meu lado, ela, a mais recente empresária virtual, um sucesso aí na rede, eu tô falando de Thaís Cavalcante. Bom dia, Thaís!
2: Bom dia, Marcos! Bom dia a todos que já nos acompanham aqui cedinho, seja conectado na Rádio Mix pela 98.3, seja pelos nossos canais digitais, pela GazetaWeb.com, pelo YouTube. Estamos juntos, hein? Sextou, estamos vencendo mais uma semana, graças a Deus! Sextou! Sextou, né, Guel? Ai, Jesus! Mas é, gente, a gente luta a semana inteira, vence cada barreira, cada desafio pra levantar da cama todo dia e dar conta do que tem pra fazer, principalmente as mulheres, né? Não é brinquedo, não. É casa, é menino, é a sua aparência também que tem que ser cuidada, o autocuidado que toma tempo, é o trabalho. Gente, e o imposto de renda, que é até hoje só, viu? Só até hoje. Então entrega do jeito que tá. Bom dia, gente. Vamos deixar pra falar dessas coisas tensas mais pra frente. Bom dia, Kel!
1: Bom dia!
3: Bom dia!
2: Bom dia! Bom dia! O Jornal da Mix tá só começando!
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2: Vamos aos principais destaques desta sexta-feira, 29 de maio. Importante dizer aqui, hein? Porque o dia já começa com muita informação para você. E entre os destaques, a gente traz aqui que o Parque do Centenário terá rua aberta aos domingos. Você vai ver como é que vai ficar o trânsito. Foi anunciado já pelo prefeito Rodrigo Cunha.
0: Governo reabre inscrições dos concursos da UNEAL e CGE para candidatos com TEA.
2: Um bebê de apenas 40 dias foi salvo por policiais militares após sofrer um grave engasgo no município de Roteiro.
0: Notícia internacional: Estados Unidos listam PCC e Comando Vermelho como organizações terroristas.
2: Hoje é o dia que você tem para prestar contas com o Leão. Prazo final para o envio da declaração do Imposto de Renda e também a Receita libera hoje o maior lote de restituição do Imposto de Renda da história. Mais de 8 milhões de brasileiros serão contemplados nessa etapa.
0: Gilmar pede vista e suspende julgamento sobre flexibilização da lei da ficha limpa.
2: E nos Estados Unidos, repercute uma nova polêmica envolvendo o governo Donald Trump após o lançamento de uma página oficial que compara a imigração ilegal a uma invasão extraterrestre. Já pensou?
0: Farra do INSS, informante que denunciou Lulinha desiste de falar à CGU.
2: Essas e outras notícias a partir de agora no Jornal da Mix.
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2: Olha, de acordo com os dados meteorológicos acompanhados pela SEMAR, Secretaria de Meio Ambiente e Recursos Hídricos do Estado, e pelos institutos de monitoramento, a tendência é de que o tempo continue bastante instável. Gente, se você estava esperando praia nesse fim de semana, a gente ainda torce, né? Porque a esperança é a última que morre, mas tá bastante instável neste fim de semana aqui na capital. A boa notícia, e aí eu trago para vocês, é que não há volume extremo, probabilidade de volume extremo de chuva, como os registrados em períodos críticos, mas a chuva deve aparecer várias vezes ao longo do dia de hoje. Ontem já foi um dia bastante cinzento, choveu um bocado em vários pontos, e o dia já começa aqui com muitas nuvens, de fato. Temperatura mínima de 24, máxima de 28, dia bastante úmido, com aquela sensação de friozinho, de inverno já nas primeiras horas do dia, mas ao longo do dia a sensação de mormaço, porque a umidade ainda está alta. Ventos fracos, moderados, umidade elevada durante todo o dia. No sábado, vamos lá, vamos para o sábado, sexta-feira pode chover. No sábado, chance de chuva, Kel, a qualquer hora, com pancadas rápidas durante o dia. E no domingo, muitas nuvens, também possibilidade de chuva, principalmente entre a tarde e a noite, mas com algumas aberturas de sol. Então, dá para observar o tempo com muita instabilidade, vai ficar parando de chover, o sol pode aparecer no domingo. Então, já sabe, vai para a rua aberta no domingo, vale deixar o guarda-chuva por perto, tá? Não deve ser aquele dia de chuva o tempo todo, mas a instabilidade continua marcando presença aqui em Maceió, em várias áreas, pelo menos na Zona Leste, que compreende Maceió, Litoral, Zona da Mata. Então, nessas áreas, principalmente, pode chover um pouco mais e de forma mais constante. Então é isso. Vamos aproveitar o fim de semana do jeito que der. Importante é estar com saúde agora. Vai chover. Hoje é o dia com mais probabilidade.
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0: 6:12. Boa fluidez aqui na Avenida do Valdo e Góes Monteiro e também no seu prolongamento, Avenida Fernandes Lima. Juntas, elas compõem aqui o principal corredor de transportes, né, da capital lagoana. A Via Expressa, Avenida Menino Marcelo, após a saída do Complexo Habitacional Benedito Bentes em direção à Serraria, também boa fluidez é o que indica aqui o Google Maps, tá? E a L101 Sul, a L101 Norte, essas aí com boa fluidez total, faixa verde. É o que predomina tanto para quem sai como para quem chega à capital lagoana por essas duas vias, tá? Se você está percebendo alguma anormalidade no trânsito, é só interagir conosco. O nosso telefone é o 981-70-9808. 981-70-9808. Interaja conosco aqui dentro da nossa programação.
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2: Vamos começar falando sobre o anúncio da Prefeitura de Maceió do projeto Rua Aberta, que passará a funcionar também ali no entorno do Parque do Centenário, no bairro do Farol, já a partir desse domingo. Essa iniciativa prevê o fechamento de trechos das vias para o trânsito de veículos durante determinados horários, permitindo que a população utilize aquele espaço ali para caminhadas, corridas, ciclismo, fazer a convivência, aquele espaço que já vem sendo bastante ocupado desde a revitalização do Parque do Centenário. Essa medida foi anunciada pelo prefeito Rodrigo Cunha, amplia já um projeto que faz sucesso na orla da capital e, com a mudança agora, os moradores da parte alta da cidade passam a contar com uma nova opção de lazer ao ar livre, sem precisar se deslocar até a região litorânea. A ampliação, gente, da Rua Aberta é uma iniciativa positiva, eu vejo assim, porque democratiza o acesso aos espaços públicos. É bacana. Nem todo mundo mora perto da orla para levar e levar esse modelo, por exemplo, ao Parque do Centenário. Significa, no meu ponto de vista aqui, valorizar uma área histórica e tradicional de Maceió e incentivar hábitos saudáveis. A exemplo do que já acontece em grandes metrópoles no Brasil. O desafio que eu vejo agora é garantir segurança, organização do trânsito e a manutenção permanente do espaço. Esse é que é o grande ponto. Não basta fechar as ruas aos domingos, precisa oferecer iluminação adequada, limpeza, presença da guarda municipal, atividades também que atraiam as famílias e frequentadores. Então, também chama a atenção o simbolismo da escolha do Parque do Centenário. Durante muitos anos, aquele local, a gente sabe, hein, Marcos, foi visto apenas como área de passagem. Teve época que eu me lembro que era até cercado por grade. Até cercado por grade na gestão do ex-prefeito Pedro Vieira. Então, com investimentos e ocupação pela população, o parque, claro, pode voltar a ser um dos principais cartões postais. Já está sendo. Já está sendo recuperada essa imagem ali na parte alta da cidade. Então, as cidades realmente vêm buscando mais qualidade de vida, mobilidade ativa. Agora, fica a pergunta para os ouvintes e os teleouvintes do Jornal da Mix também, deixando aqui o espaço aberto para o Marcos comentar. Você acredita, Marcos, que a rua fechada deveria ser ampliada para outros bairros de Maceió também? A partir já dessa ampliação que se anuncia pela prefeitura desde ontem? Afinal, lazer, esporte e convivência, essa gestão mostrou que vem dando certo e conseguiu, de fato, na prática, trazer a população para ocupar espaços antes muitos abandonados.
0: Verdade, Thaís, uma grande ideia, né? Principalmente se tiver com ruas limpas, sem lixo, aí é melhor ainda, né? Isso deve sim se espalhar pelos demais bairros. Acho que é uma notícia, né, que já pega carona numa estrutura que já tem, que é a da própria praça, mas claro, como você bem coloca, cria um novo espaço também dentro da capital. É o prefeito Rodrigo Cunha tentando deixar sua marca. E aí, repito, se tiver limpeza, se não tiver lixo, se a população tiver bem humorada, né, com o lixo sendo reconhecido, aí sim a repercussão ainda vai ser maior. Que possa se expandir. Valeu pela ideia. 6:16, hora de você ficar por dentro da política.
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0: Com ele, Arnaldo Ferreira. Bom dia, Arnaldo.
2: Bom dia, Arnaldo.
4: Bom dia, gente. Bom dia a todos. Olha, quem é portador de deficiência física, cadeirante, andar pelas ruas de Maceió, vai encontrar uma grande dificuldade. Falta nivelamento nas principais vias. E isso, nos bairros periféricos, ainda pior. Um dos vereadores de Maceió, o pastor João Luiz, do PSDB, fez uma peregrinação pela cidade. O que, que o senhor percebeu, pastor?
5: Ah, na verdade, eu vou ao Jacintinho todos os dias, que tem o rádio lá, e eu resolvi subir a ladeira do Jacintinho até o antigo arco ali na caixa, de pé.
4: O que, que o senhor deparou?
5: Não tem nenhuma calçada que seja igual a outra. Uma tem um metro a mais, outra tem um metro a menos, outra tem 20 centímetros. Tem gente que fez garagem em cima da calçada. Então o cadeirante...
4: Em outros bairros também isso acontece?
5: Outros bairros sim. Agora eu já senti, eu fui em loco, eu fui ver. E ali é uma necessidade. Às vezes o morador, ele não tem condição de mexer, de fazer uma calçada, mas a prefeitura tem.
4: Cadeirante, como é que fica a vida dessas
5: pessoas? Não, ali não anda cadeirante.
4: E em outros bairros também?
5: É, ali não anda, não sobe cadeirante de jeito nenhum, porque não tem nenhuma de todas as casas, não tem uma igual a outra.
4: Depois de perceber isso, como vereador, o que, que o senhor fez?
5: Nós estamos apresentando um requerimento para que a prefeitura comece a alinhar a cidade. A gente sabe que, às vezes, o morador, ele não tem dinheiro para fazer uma calçada. Mas a prefeitura tem máquina, a prefeitura tem gente, a prefeitura tem dinheiro. Bota lá uma máquina numa avenida como a João Paranhos, você derruba todas as calçadas e faz uma só alinhada. Pronto.
4: Resolvido o problema.
5: Resolvido o problema. O que é preciso é trabalhar.
4: Muito obrigado. Olha, gente, acessibilidade não é uma discussão só de Maceió. É uma discussão nacional. E o que o pastor está propondo é que Maceió, a capital do estado de Alagoas, que hoje é atração turística nacional, siga este exemplo que é do país inteiro. Por hoje é só.
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0: Valeu, Arnaldo. Grande tema, né? E tá aí o pastor que desistiu de desistir, agora, obviamente, observando essa questão da mobilidade aí na cidade. Importante, né, que possa realmente ter essa iniciativa e a gente possa também avançar. Olha, daqui a pouco, às 6:40, a gente vai estar falando sobre o movimento escoteiro, tá? A gente vai entender aí os propósitos do grupo, a gente vai estar conversando com a Giovana Lamenha, ela é do grupo escoteiro Mutum, aqui de Alagoas, tá? Então, se você gosta de escotismo, fica com a gente vai falar sobre isso também aqui na nossa programação. cuide do seu coração, hein? 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
3: 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E a Copa de 2026 deve marcar o último grande encontro de duas lendas, Lionel Messi e Cristiano Ronaldo. Os dois, que dominaram o futebol mundial por mais de uma década, seguem sendo referências. Mas por enquanto, em termos de Copa, o Messi leva vantagem. Afinal, ele foi campeão na última, lembra? Já o Cristiano Ronaldo ainda não ergueu o caneco da FIFA. Mas você sabe que o português é persistente e não tá nem um pouco afim de abandonar o futebol sem esse título. Mas aí eu deixo a pergunta: quem leva essa? Lionel Messi ou Cristiano Ronaldo? Olha, eu como bom brasileiro, acho que nenhum dos dois. Fala aí. 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
2: 6:23, 6:23 para você que acompanha aqui a nossa programação. Vamos falar aqui do trânsito na Via Expressa. Moderado leve, tá? O pessoal começando a acordar, se deslocando ali em direção à Serraria. Então vai aproveitando para não chegar atrasado aí no seu compromisso, tá bom? Importante aí que isso venha a ocorrer. Aqui na Avenida do Valdo e Góes Monteiro, no final do percurso, ali na curva do Canaã Santo Amaro, o trânsito fica um pouco mais intenso, tá? Isso, obviamente, faz com que na Gruta de Luz a gente já tenha um volume um pouco maior de carros seguindo em direção também aí pela Fernandes Lima. Nada de congestionamento, só um aumento aí no fluxo, um pouco leve, tá? Agora, na Via Expressa, no percurso ali da antiga rotatória da PRF, onde tem um viaduto até o Hospital Metropolitano, indicação de acidente ou carro quebrado, tá certo? A gente tem essa referência aqui, exatamente próximo ao Hospital Metropolitano. Então, você que tá passando por aí, atenção, tá? Tem essa indicação de acidente ou carro quebrado, cuidado, né? Tava chovendo também durante a madrugada, pista molhada aí na parte alta da cidade. Agora, 6:24.
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0: Trazer uma informação aqui, uma história daquelas de dar aflição, mas que teve um final feliz, ainda bem. Um bebê de apenas 40 dias de vida foi salvo por policiais militares

0: preparo dos militares. Não é a primeira história que a gente fala sobre a atuação de militares em situações críticas de engasgo de crianças, até de adultos, né, praticando a manobra de Heinrich. Mas é uma notícia que sempre vai nos emocionar, porque mostra como poucos minutos podem fazer toda a diferença entre a vida e a morte. A família foi rápida, procurou ajuda na mesma hora. Em situações de engasgo, especialmente com recém-nascidos, o tempo é determinante. Esse episódio, ele mostra a importância também do treinamento em primeiros socorros. Muitas vezes a gente associa a atuação policial apenas ao combate à criminalidade, né? Mas diariamente, homens e mulheres das forças de segurança de saúde também salvam vidas, das forças de segurança, e atuam em saúde salvando vidas em ocorrências diárias, acidentes, situações emergenciais. Além disso tudo, ainda tem a necessidade de ampliar também a orientação às famílias sobre prevenção, sobre engasgo. Porque na hora que acontecem as coisas, tem muita gente que trava, né? Você pode ter a especialização também que for. Ninguém sabe a reação de uma mãe quando passa por uma situação de engasgo com o filho, né? Extrema como a que aconteceu com esse bebê. Mas o fato é que é importante de qualquer jeito ter alguma orientação sobre como agir nessa hora. A prevenção de engasgo e técnicas básicas de socorro para bebês é essencial. Em muitos casos, uma informação correta pode ser decisiva. Porque quando você aprende, você multiplica essa informação. Então, quem está perto de você pode não ter reação como mãe, mas quem está perto de você, se tiver a informação também, vai conseguir ajudar. Não tenham dúvidas. Então, é importante, porque uma informação correta, em muitos casos, pode ser decisiva. Felizmente, dessa vez, essa história do bebê lá em Roteiro teve um desfecho positivo, poderia terminar numa tragédia e se transformou em um exemplo de preparo, de agilidade e de serviço à população. Fica aqui o reconhecimento do Jornal da Mix aos policiais envolvidos nessa ocorrência. Em meio a tantas notícias difíceis, tanta bagaceira, tanta violência que a gente traz aqui, é importante destacar essas histórias que mostram o valor da vida, que mostram realmente o impacto que uma ação rápida pode ter para uma família inteira.
1: 6 horas e 27 minutos. 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
2: Bom dia, estamos de volta aqui com o Boletim Integração de hoje, sexta-feira, encerrando a semana com muitas informações. E hoje tem uma informação maravilhosa para os produtores rurais que estão com dívidas. Isso mesmo, o senador Renan Calheiros, presidente da Comissão de Assuntos Econômicos do Senado Federal, aprovou ontem, junto com os outros senadores, o projeto dele de inclusão dos recursos do pré-sal para financiamento do pagamento das dívidas dos produtores rurais. Isso viabiliza a segurança alimentar e que a atividade que mais prospera nesse país é o agronegócio. Graças ao agronegócio, nós temos aí um PIB superavitário, uma balança superavitária, nós temos uma renda per capita aumentando a cada ano, graças à atividade da agricultura do Brasil. E aí a Comissão de Assuntos Econômicos, na presidência do senador Renan Calheiros, conseguiu essa conquista maravilhosa. Daqui a pouco mais detalhes, mas temos também muitas informações aqui sobre Alagoas, destaque em Feira Internacional em Lisboa, tá certo? Temos aqui também obras de drenagem em Piranhas do governo do Estado. Tudo isso no Boletim Integração de hoje, que na verdade traz todas as informações de interesse de Alagoas, tá? É o boletim que integra todos os municípios, levando para você o que importa para a sua vida do dia a dia. 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Vamos às informações? Essa informação aqui é muito importante para os agricultores. A Comissão de Assuntos Econômicos, já na tardezinha, aprovou, certo, um projeto

0: vai agora para o Senado, a plenária, em regime de urgência para votação. Esse projeto vai viabilizar o saneamento financeiro dos agricultores que estão com dívidas. O senador Renan Calheiros vinha lutando há mais de um ano, certo, com essa pauta, junto com a senadora Tereza Cristina. Mas o senador Renan Calheiros foi fundamental nessa luta dos agricultores. Tanto assim que foi reconhecido por várias entidades representantes do setor produtivo agrícola do Brasil. Certo? O senador Renan Calheiros disse aí, ainda um presidente da uma entidade do Rio Grande do Sul, entrou para a história da agricultura como um grande aliado desse setor que traz desenvolvimento e muitos recursos para o Brasil. O Brasil hoje é um celeiro do mundo, exportador de carne, de soja e muito mais. Então, muito importante essa decisão da Comissão de Assuntos Econômicos do Senado Federal. Repito, que tem na presidência o senador Renan Calheiros, senador alagoano, que tem trabalhado muito por Alagoas. Tá bem? Parabéns aos agricultores, parabéns ao senador Renan Calheiros por essa referência do trabalho parlamentar que ele faz lá em Brasília. Bom, gente, é o seguinte, Alagoas é destaque, concorre a um prêmio internacional como destaque na Bolsa de Turismo de Lisboa. Eu frequento a Bolsa de Turismo de Lisboa há mais de 7 anos. E é um grande evento da Europa. E aí está concorrendo como um dos melhores estandes atrativos e bancos de negócio. Ou seja, lá realizado várias negociações. Graças à Bolsa de Turismo de Lisboa, nós hoje temos aí os voos fretados, que agora em agosto vão começar semanalmente. É fruto da Bolsa de Turismo de Lisboa. Por isso a necessidade de estar sempre presente participando desses eventos internacionais. Parabéns aí, secretário Paulo Kuzman, é um dos grandes incentivadores desse tipo de evento. Parabéns também. Vai estar em Foz do Iguaçu, estaremos lá na semana que vem já também trabalhando por lá e trazendo notícias do turismo para Alagoas. Gente, Piranhas, o governo do estado de Alagoas vem fazendo um grande trabalho para resolver um problema antigo lá em Piranhas, que é a falta de drenagem, que tem causado aquelas enxurradas e danos à pavimentação e ao patrimônio histórico. Dessa vez o problema vai ser resolvido, tá certo? Uma grande obra está sendo realizada no centro de Piranhas com galerias de drenagem. É isso aí. Obras de infraestrutura. Tá bom? Parabéns. Para concluir, gente, eu queria aí destacar muitos animais abandonados em Piranhas. Eu tive esse final de semana. Um absurdo. É uma questão de vigilância sanitária, de saúde pública. Certo? Os animais são abandonados. Muitos estão muito doentes, com doenças transmissíveis para o ser humano. É preciso aí que a prefeitura faça o recolhimento desses animais a um lugar devido. Certo? Tirem das ruas, porque está representando um perigo à saúde pública em Piranhas. Ficamos por aqui, desejamos a todos um bom final de semana, voltamos na próxima segunda-feira.
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2: 6:33 e o governo dos Estados Unidos assinou ontem a classificação das facções criminosas brasileiras PCC, Primeiro Comando da Capital e Comando Vermelho, como organizações terroristas estrangeiras e também que atuam aqui no país. A medida vale a partir de 5 de junho. De acordo com o que foi apurado pela reportagem, o documento foi assinado pelo secretário de Estado Marco Rubio na tarde de ontem e é resultado direto dos pedidos feitos pelo senador Flávio Bolsonaro, do PL do Rio, e Donald Trump, ao vice-presidente, a J.D. Vance, e ao próprio Rubio, com quem ele esteve reunido nos últimos dias da Casa Branca. Em um post na rede X, em que anuncia a decisão, Rubio afirma que o Primeiro Comando da Capital e o Comando Vermelho são duas organizações criminosas as mais violentas do Brasil. Seu alcance estende-se por toda a nossa região e chega ao nosso país, citando aí os Estados Unidos. A reportagem traz aqui a publicação oficial também no X, né, que é essa rede social utilizada aí pelo governo norte-americano. Pré-candidato à presidência, Flávio tinha na pauta uma de suas principais bandeiras políticas. A segurança pública é um dos temas centrais aí na corrida eleitoral de 2026. Ele, o irmão Eduardo e outros bolsonaristas comemoraram a decisão. Um detalhe importante é que o bolsonarismo no Brasil abraçou essa pauta de segurança, não de agora, né? Desde a eleição do ex-presidente Jair Bolsonaro. Avançou agora para essa questão das organizações, depois que tinha essa brecha norte-americana de classificar organizações ligadas ao narcotráfico como terrorismo. O temor do governo brasileiro é que os Estados Unidos façam ações parecidas como a que fez na Venezuela, em que acabou sequestrando e prendendo Nicolás Maduro por envolvimento com organizações criminosas. Agora há um desdobramento econômico dessa decisão. Por conta de uma orientação internacional, quase todas as empresas estrangeiras, elas que atuam, né, fora dos seus países, escolhem países que não tenham organizações terroristas. Ou seja, o que parece ser bom para alguns, porque vai ter uma referência ligada à segurança, pode ser terrível para o capital, para a economia, já que pode haver fuga de capital estrangeiro aqui do país. Por isso, há uma divisão muito clara dentro da direita brasileira a respeito dessa decisão, principalmente após a visita do Flávio Bolsonaro aos Estados Unidos, principalmente por conta do impacto com a fuga de capitais, com essas organizações que não investem em países que existam organizações terroristas, tá? O governo brasileiro reagiu a essa medida, obviamente falando em soberania, falando em perda de identidade da nacionalidade, com a possibilidade da vinda aí do governo norte-americano por meio de uma ação militar. Agora são 6:36.
3: E aproveitando que você está pela Casa Branca, ali por perto, eu trago aqui a informação de uma nova polêmica envolvendo a política migratória dos Estados Unidos, que ganhou repercussão também internacional. O governo do Donald Trump lançou uma página, gente, na internet, que compara a imigração ilegal com uma invasão extraterrestre, utilizando o termo alienígenas para se referir aos imigrantes em situação irregular. Embora a palavra alien seja um termo jurídico utilizado há décadas na legislação migratória americana para designar justamente estrangeiros não cidadãos, a campanha utiliza elementos... Vocês viram isso? É uma coisa muito doida, tá? Utiliza elementos visuais e linguagem que remetem diretamente à invasão extraterrestre mesmo, o que gerou muita crítica de organizações de direitos humanos e também de setores da oposição. Então, esse portal, ele apresenta informações sobre operações de fiscalização, centros de controle, de detenção, administrativos pelo Serviço de Imigração e Controle de Alfândegas dos Estados Unidos. É um daqueles casos que eu diria assim, que essa discussão vai muito além da migração, obviamente, né? O debate está na forma como o governo escolhe comunicar uma política pública. Esse é um debate central nos Estados Unidos. Desde que o governo Donald Trump iniciou, tem sido uma mira constante. Ele construiu uma trajetória política defendendo um discurso duro contra a imigração ilegal. E os apoiadores dele, de Donald Trump, argumentam que o Estado tem o direito e o dever de controlar suas fronteiras e combater a entrada irregular de estrangeiros. Por outro lado, a gente precisa também mencionar aqui que críticos afirmam que associar imigrantes a uma espécie de invasão alienígena ou utilizar uma linguagem que pode desumanizar as pessoas acaba aumentando só a polarização, pode alimentar preconceito. Então tem tudo isso. A grande questão é que é possível defender o cumprimento de lei migratória, isso tem sido bastante debatido, inclusive no Congresso americano, e sem transformar seres humanos em símbolos de ameaça, gente. É o perfil Trump de ser, né, e de governar. A segurança das fronteiras é pauta legítima para qualquer país, ninguém está tirando essa autonomia, essa legitimidade do controle de fronteira que é necessário. Mas a comunicação governamental também carrega responsabilidades éticas e sociais. Então a gente não pode deixar de abrir esse complemento aqui, porque a imigração continua sendo um tema central da política americana, vai continuar, sim, ocupando espaço no debate público internacional pelos próximos anos, e fica a reflexão sempre. Onde é que termina o direito de um país proteger as suas fronteiras e onde começa o risco de transformar um problema migratório, tá aí em uma narrativa que divide ainda mais a sociedade e que põe em risco também as pessoas. Essa é uma discussão que não acontece apenas nos Estados Unidos, mas em várias partes do mundo. Nos Estados Unidos o problema é mais latente, o debate é mais central. Mas fica essa reflexão, Marcos.
2: Com certeza, valeu aí o pensamento. 6:40, 6:40 para você que acompanha a nossa programação. Vamos para um rápido intervalo comercial. Daqui a pouco voltamos com a sequência do Jornal da Mix e, claro, falar sobre escotismo. Você sabe o que é? Sabe como fazer inscrição para participar de algum grupo? É daqui a pouco, depois do intervalo. Até já.
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4: Diego Baroni por aqui, falando do novo filme da saga Star Wars, que já estreou nos cinemas, O Mandaloriano e Grogu, continuação da série The Mandalorian, sucesso no streaming. Nessa nova história, o Mando, um caçador de recompensas, junto com seu inseparável companheiro Grogu, o queridíssimo Baby Yoda, precisa resgatar uma criatura que faz parte de uma raça perigosa de gangsters espaciais para conseguir informações para a Nova República, que ainda está derrotando os últimos resquícios do Império. Então, eu gostei do filme, apesar do roteiro não ser lá muito criativo. A ação é incrível, principalmente as cenas com naves. Agora, o filme empolga até a metade. Aí chega num ponto que parece que tá no fim já, dando a impressão que acabou um episódio da série e vai começar o outro. Mas após uma sequência emocionante, o longa ganha fôlego e entrega um final bom, digno de Star Wars, mas sem muito lugar pra ir, sabe? Poucas referências e sem pontas soltas. Assim, eu acredito que você só vai curtir mesmo se tiver familiaridade com esse universo. Mas se você tá com vontade de assistir só por causa do Baby Yoda, vai com tudo, porque ele não vai te decepcionar. O filme O Mandaloriano e Grogu está nos cinemas. Me segue no Instagram para mais, @DiegoBaroniNoAr. Lá tem o link do canal Kryptonita no YouTube, onde eu apresento vários conteúdos da cultura pop.
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2: 6, agora sim, 6:44 para você que acompanha também a nossa programação. A gente já está aqui com a Giovana Lamenha, daqui a pouco falando sobre escotismo, hein? Vamos aprender um pouco mais aí sobre isso. Vamos falar do trânsito, porque já tem alguma mudança também aí na parte alta da cidade. Você que está acompanhando aí a... Eu estou sem entender aqui, é o quê? A informação. É acidente, é? Vamos lá, 6:44, formação aqui na Avenida Fernanda... Tá... Avenida Duval de Góes Monteiro está aqui apresentando trânsito, né? Nessa reta final, também a Avenida Fernandes Lima, já também com fluxo maior sentido. Aí, Praça do Centenário. Alguma ocorrência aí, Ana? Chegou no celular, é isso? Qual a informação aí que temos pelo 981-70-9808? O que é que tem aí, Thaís?
3: É, na saída do sinal do Ibama, Marcos, para o Sam's Club, tem um caminhão quebrado. Então, isso está dificultando o trânsito naquela região que já é bem travada, um semáforo isso. atrás do outro, e tem muita reclamação todo dia de motorista que passa por ali.
2: Ah, valeu. Obrigado, então. 6:45, 6:45. Agora sim, vamos falar sobre escotismo. Ao nosso lado, a Giovana Lamenha. Obrigado pela presença, Giovana. Ela é do grupo escoteiro Mutum de Alagoas, que é uma homenagem, inclusive, a uma ave nossa, né? O Mutum, que foi reintroduzido aqui também na nossa natureza, tá? A gente vai falar sobre esse movimento escoteiro, você vai entender os propósitos do grupo. Giovana, seja bem-vinda. É, qual o propósito realmente do escotismo? É só curtir um acampamento no final de semana ou tem mais? Bom dia.
3: Bom dia, Giovana.
8: Bom dia. O escotismo é uma forma de educação não formal que, agregada à escola, porém, não tem relação com a escola. E tem essa educação é de diversos âmbitos da vida. Uhum. Então, ajuda a formar cidadãos úteis à sociedade. Então, fazemos várias ações de cunho social, de cunho ambiental também, preservando a natureza. E também é uma forma de educação do jovem que foca nas suas habilidades, na sua autonomia, para eles serem adultos funcionais também, que é algo muito importante.
3: Ô, Giovana, mas explica como é que você entrou nessa história. Você está estudando, porque tem muito aluno que diz, poxa, que projeto legal, mas como é que eu faço para entrar? A escola precisa estar ligada a alguma parceria? Como é? Você precisa estudar, tá na escola para ter o convite? Você se interessa? Fala como é que foi a sua entrada nisso.
8: Bom, eu entrei muito jovem, entrei quando eu tinha uns 9 anos de idade, porque na escola foi o meio, mas a escola não tem nada a ver com o escotismo. Algumas escolas têm grupo escoteiro, mas a maioria não tem. E eu encontrei na escola com duas amigas que estavam com o lenço escoteiro, que é uma característica do movimento, acabei me interessando e entrei. O nosso grupo escoteiro é localizado no CEPA, que é a nossa sede, às 8:30 da manhã, todo sábado. E para entrar no grupo escoteiro, basta entrar no Instagram do grupo, que é o Escoteiros Mutum de Alagoas, manda uma mensagem pro WhatsApp, que tá no link do Instagram, e pronto, 8:30 da manhã no sábado, já pode estar vendo as nossas atividades, que é uma atividade composta de dinâmicas focadas no físico, no intelectual, no emocional, na espiritualidade. Então, em todas as áreas da vida, o escotismo está influenciando. Por exemplo, temos crianças de 6 anos e meio até os 21 anos de idade, são considerados jovens, e a partir disso são adultos voluntários. Então, para as crianças pequenas, o foco é a sociabilidade. Então, temos algumas atividades, por exemplo, arrumar a própria cama, ter sua agenda, ter seu cronograma, aprender a escolher suas prioridades. Então, cada faixa etária dispõe de objetivos diferentes.
2: E, obviamente, claro, formando, né, esse caráter da pessoa, sim, que vai ficando adulta. Você está com uma roupa aqui que tem vários símbolos, né? Sim. Como se fossem conquistas, é isso? O que é que significa isso na sua roupa? Essas, sim, indumentárias aí.
8: O escotismo, além de formar cidadãos e essa parte mais prática da vida, também auxilia o jovem a buscar seus próprios interesses e o que eles gostam de fazer. Então, eu tenho algumas especialidades que focam, por exemplo, em biologia, artes cênicas, canto, habilidades escoteiras. Então, você busca o que você deseja, o que você gosta, e isso ajuda muito na sua escolha profissional também. Por exemplo, os meus interesses que tem aqui, tem oratória, tem políticas. Então, isso acaba ajudando o jovem a entender os gostos dele e fazendo ele estudar muito mais sobre o que eles já gostam. Então, temos muitos jovens que se interessam por biologia, então eles fazem essas especialidades. Temos outros que são mais voltados ao escotismo. Então, tem fazer pioneiria, que é quando você usa bambu e corda para fazer algumas arquiteturas, assim. Também tem para fazer fogueira e algumas habilidades que requer estar no escoteiro.
2: Sobrevivência na selva também é uma das coisas, também, né? A principal delas, né? Sim. Quando eu era muito jovem, como a sua mãe também já foi jovem, a divulgação era isso, é que tinha um clima meio que de aventura, mas para saber lidar com ambientes de extrema necessidade, no caso de ambiente de floresta, coisa do gênero. Isso também é trabalhado no escotismo.
8: Sim, com certeza. Nós aprendemos a, por exemplo, nos guiar com base na natureza, no sol, na posição do sol, na posição do musgo que está numa árvore.
2: Identificar.
8: Né? Saber usar sinal de pista, código Morse, sinalização de semáfora, por exemplo. Então, isso também ajuda muito. São métodos a gente aprender como lidar com pressão, como lidar com situações difíceis, angustiantes. E aprender a ter a nossa liderança e ter a nossa autonomia. Por exemplo, se não tiver algum adulto aqui, como é que faz? Nós temos várias práticas de primeiros socorros. Alguns sábados atrás, nós fizemos um curso de primeiros socorros, inclusive com os lobinhos de 6 anos e meio aprendendo manobras de desengasgo, como é que reanima, como é que trata de desengasgo com bebês, por exemplo. Então, um jovem, se um adulto não tiver no cômodo, está acontecendo alguma coisa, esse jovem vai saber lidar, mesmo com pouca idade.
2: Olha aí.
3: Ô, Giovana, você está com quantos anos hoje?
8: Eu estou com 18.
3: Então, você já tem 9 anos de escotismo,
8: bastante,
3: né? Mas hoje, o que, que você observa? Porque 9 anos atrás, o contato com as telas não era tão grande como o que a gente vê hoje, né, com as crianças. As crianças, elas procuram celular. Como é que é a relação? Chegou lá, esquece, foco nas atividades. O que, que você observa em relação a isso?
8: Bom, atualmente, o movimento escoteiro o movimento escoteiro tem como nome movimento. Então, é baseado no que está acontecendo atualmente. E o que eu percebi de uns anos para cá é que o foco está sendo vamos tirar as crianças das telas. E é por isso que tem tanta atividade, tanta interação. E quando a gente chega no escotismo, temos várias crianças de diversas faixas etárias. E todas elas esquecem o celular e vão correr e vão brincar, que é algo que eu não consigo mais ver tanto assim quando a gente passa numa rua, por exemplo. E eles só esquecem o celular e vão fazer uma trilha, vão brincar mesmo e usar esse tempo ocioso de tédio para criar suas próprias brincadeiras até mesmo. Então, no período que a gente tem do lanche, você vai virar e eles vão estar inventando uma brincadeira completamente diferente e fora do celular, fora das telas.
2: Giovana, vamos falar um pouco sobre o movimento nacional de escotismo, né? Porque existe um movimento nacional e sul-americano e internacional, né? Obviamente, aí dos escoteiros do mundo. Há uma união, todos os grupos se comunicam, existe algum tipo de federação? Como é que funciona isso?
8: Sim, o escotismo, ele é unido pela União dos Escoteiros do Brasil. Então, nós temos eventos de diversos âmbitos. A maioria dos países do mundo possuem escotismo, são poucas as exceções, e são todos unidos pela essa grande união. Tem um distintivo aqui, que é um nó direito, que é uma amarração certo. Aqui, que significa que nós todos estamos unidos pelo mesmo propósito. A gente até fala que somos todos irmãos de lenço.
2: Uhum.
8: Então, nós temos eventos regionais.
2: Se você chegar num país com esse lenço, se tiver movimento de escotismo lá, quem olhar para ele vai identificar você como escoteiro.
3: São mais de 170 países.
8: Hein? São vários países. Então, nós temos eventos regionais, nacionais, sul-americanos. Eu já participei de eventos sul-americanos e a gente, mesmo sem saber espanhol, a gente conversa com a galera de escotismo de outros lugares. E apesar de ser de maioria dos países terem escotismo, o escotismo é diferente em cada um tem sua peculiaridade. Então, uhum. Esses, até mesmo daqui para São Paulo, temos diferenças de como o escotismo é aplicado. Então, quando você. A importância desses eventos nacionais, internacionais, é você perceber as diferenças e entender por que está todo mundo unido, ver pessoas com propósitos iguais ou parecidos aos seus, que são aplicados de formas diferentes. Então, é por isso que é tão importante esses eventos nacionais, internacionais. Sem contar que é uma grande experiência você ir para um outro país, ter uma outra cultura. Eu fui para um acampamento no sul e, meu Deus, eu não tinha noção de quão frio era até chegar lá. E aí eu chegava e via as meninas que já eram do sul com uma roupa, uma regata e, assim, bem tranquila, enquanto estava com 3 casacos. Então, é uma experiência que, assim, só indo, só vivendo e se deixando aproveitar, né, essas experiências.
2: Bom, então você que está acompanhando aí, você pai, você mãe, né, que está preocupado com essa falta de iniciativa do seu filho, até mesmo para arrumar a própria cama, né, veja que isso é trabalhado aí como princípio de contribuição também do escotismo aqui em Alagoas, tá? O grupo escoteiro Mutum de Alagoas está convidando você também a acompanhar, né, o trabalho do grupo, conhecer o Instagram, repete o Instagram e para aquele pai que está afim aí de, obviamente, ver o seu filho dar essa mudança, como é que tem que fazer?
8: Você tem que entrar no Instagram dos Escoteiros Mutum de Alagoas, no Instagram, Tem um link que passa para o WhatsApp e você consegue pegar mais informações, porque a nossa sede é o CEPA, em frente ao Princesa Isabel. Às vezes a gente está na praça na frente, às vezes a gente está na quadra. Porém, a gente faz muitas atividades de campo, então talvez no sábado a gente esteja acampando numa trilha, numa atividade cunho social.
2: Amanhã, então, se algum pai quiser ver vocês juntos, vocês vão estar juntos amanhã? Tem alguma atividade amanhã?
8: Amanhã.
2: Sábado.
8: A gente vai estar... no escotismo na escola, a gente vai estar divulgando o movimento escoteiro dentro de uma escola.
2: É uma atividade.
8: Exato, a gente vai estar em atividade. Então é bom entrar em contato no nosso Instagram, ver alguma postagem, se a gente vai fazer na sede, se a gente vai fazer em outro lugar. E 8h30 da manhã, a gente geralmente está no CEPA, mas é bom entrar em contato. E aí vocês vão falar com a chefe Verônica, que ela vai passar mais informações sobre escotismo, sobre uniformes. E é isso.
2: Esse uniforme é padrão aí, né? Essa calça funcional.
8: É exato.
2: E aí, quando receber a blusa, vai receber só com alguns poucos símbolos e os demais você vai ter que conquistar com a evolução.
8: Exato, vai ter que conquistar com o tempo e com muito afinco também.
2: A sua tá quase faltando espaço, então você faz muita coisa, né?
8: Sim.
2: Por causa da chefe Verônica, né?
8: Não.
2: Muito bom. Muito bacana. Prazer conhecer a Giovana Lameia, ela que é do Grupo Escoteiro Mutum de Alagoas, está fazendo essa convocação, divulgando aqui também o princípio do escotismo. Palavra final é sua, já que você está aí tão desenrolada, gosta de oratória também, fica à vontade aí para fazer o fechamento, Giovana.
8: Bom, o escotismo, ele é extremamente importante na vida de um jovem. No meio de uma trilha, uma chefe me perguntou: como é que você se veria sem o escotismo? Como é que você acha que teria a sua vida se você não tivesse entrado? E eu não tenho noção de como seria. Porque essa desenvoltura, essa determinação, minha liderança, foi muito influenciada pelo escotismo. O meu posicionamento de vida foi muito influenciado pelo escotismo. Quando eu era bem pequena, eu já fazia essas atividades sociais e eu ficava, olha, a minha realidade é muito diferente da dos outros, eu preciso ajudar. Então, assim, o escotismo moldou muito minha vida. Até mesmo eu tenho 18 anos, então o ano passado eu estava focando na faculdade e eu percebi o quanto que o escotismo foi importante indiretamente nessa jornada de vestibular, porque eu fiquei muito mais focada, eu fiquei muito mais interessada pelos conteúdos, enfim. E eu percebi que isso também foi fruto do escotismo. Então, essa vontade de mudar o mundo, que todos os jovens do escotismo têm vontade de mudar o mundo, de fazer a diferença. Então, a minha vida inteira foi modificada pelo escotismo. Toda a minha necessidade de liderança, de mudar o mundo, de sempre pesquisar, de sempre ser a que vai correr atrás, veio do escotismo. Então, se você quer isso pro seu filho, se você quer uma pessoa que tá mais interessada na vida, em ter um futuro, coloque no escotismo, porque
9: Giovana
8: vai fazer a diferença.
9: Você se considera hoje mais corajosa?
2: Se inscreva ali quando a Thaís faltar, venha.
8: Bastante corajosa.
2: Olha aí. Se inscreva ali quando a Thaís faltar, venha. Porque não falta assunto pra Giovana, né? Que bom que o escotismo deu essa vivência pra você também, claro. Você divulgando aqui. Prazer revê-la, né? A Giovana veio aqui uma vez com a mãe para conhecer o jornal. E eu tive a missão de apresentar o jornal para ela, né? Então a gente tá vendo um pouco essa evolução. Que bom você tá aí nessa liderança também. Sucesso para você, Giovana. Boa atividade amanhã. Tem um sinalzinho, uma frase que vocês falam.
8: Sempre alerta.
2: Sempre alerta, tá vendo? Aí fique sempre alerta, cara. Esse é o símbolo do escotismo. Tá?
9: Valeu, 158. Giovana. Muito bom. Hora de chamar o Rogério Costa com informações.
2: Direto da redação.
10: Bom dia para todo mundo que acompanha a nossa programação. Nós estamos chegando direto da redação e o projeto Poste Limpo da Prefeitura Municipal de Maceió, executado pela Ilumina, Autarquia de Iluminação Pública da capital, completou seu primeiro ano de atividades nesse mês de maio com resultados considerados expressivos. Desde o seu lançamento, a ação já retirou mais de 95 quilômetros de fios e cabos inservíveis pendurados nos postes da capital. Ao todo, a força-tarefa já conseguiu retirar mais de 200 toneladas de material abandonado por empresas de telecomunicações que não atuam mais na cidade, ou seja, todo esse material estava inativo. A iniciativa reduz muito o risco de curtos-circuitos, incêndios e até acidentes envolvendo pedestres, além de combater a poluição visual e devolver a harmonia à passagem urbana. Até o momento, o projeto já passou por 14 bairros da capital alagoana e o principal marco foi no centro da cidade, por ser uma região de movimento intenso e fluxo de pessoas, enfim, todos no sentido comercial, o bairro recebeu uma atenção especial por parte da Ilumine e foi o primeiro a alcançar 100% das ruas e avenidas passando pela reordenação. Além da segurança para a população, a limpeza resolve um problema enfrentado pelas equipes técnicas, um emaranhado de fios que formavam barrigas e muitas vezes, né, o peso acabava fazendo com que os fios, os cabos rompessem, colocando em risco a população, ou seja, se transformando em obstáculos. Com a despoluição dos postes, tudo fica mais bonito, né, mais higiênico e também com mais qualidade. O projeto passou por Jaraguá, Pajuçara, Ponta Verde, Jatiúca, Cruz das Almas, Jacarecica, Pontal da Barra, Mangabeiras, Farol, Tabuleiro do Martins, Antares, Canaã, Riacho Doce e o centro da cidade. E o trabalho continua, agora chegando a outros bairros.
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2: Valeu, 7 horas em ponto para você aqui na nossa programação. A nossa segunda hora está chegando. Vamos para um rápido intervalo. Daqui a pouco voltamos com muito mais aqui. A gente vai falar sobre desbloqueio energético. Você sabe o que é isso, Kel? Não tem nada a ver com energia equatorial, não é? Energia vital, ser humano.
3: Sabe quando a gente chega em algum lugar e tem contato com as pessoas? Você já ouviu falar, minha energia não bateu. Não tô batendo, a minha energia não bateu com essa pessoa. Será que a gente vai, tem a ver
2: isso, esse assunto? Vamos falar com quem entende. Daqui a pouco a gente tem uma entrevista sobre isso aqui na nossa programação.
3: Eu tenho esse negócio, viu? Da minha energia não bateu.
2: Ah, então vamos ver. Tomara que bata com a nossa entrevistada, tá? Ainda no programa de hoje. Fica com a gente. 7:01. Daqui a pouco a gente volta. Até já.
1: 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A Copa do Mundo FIFA vai colocar à prova não só o talento, mas também a resistência das seleções. Olha, pra você ter uma ideia, a distância entre Seattle e a Cidade do México passa fácil dos 3 mil quilômetros, é mole? E claro que isso exige uma logística afiada, recuperação rápida dos jogadores e uma adaptação total ao fuso e também ao clima. Ou seja, além dos 90 minutos, essa Copa também vai ser decidida no preparo fora de campo. 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
0: Trânsito. 7:04, 7:04. Para você que está acompanhando aqui a nossa programação, Via Expressa, Avenida Menino Marcelo, aumentou o fluxo, tá? Sentido Serraria. Ali nas imediações do San Nicolas, tal, pouco depois do Antares ali, já tem uma retenção de veículos provocados pelos semáforos da região. Esse mesmo fenômeno acontece também na Fernandes Lima, né? Para quem vem da parte alta da cidade, o acúmulo de veículos faz com que a retenção nos semáforos, né, aumente essa sensação aí de trânsito parado, que de fato acontece, né? Mas aí a boa notícia é que não tem acidente. Então ele vai fluir lentamente, mas você vai se deslocar numa boa. 7:05.
2: 7:05, gente. Vamos chamar agora o blogueiro e jornalista Edvaldo Júnior.
3: O tema de hoje é candidatos avulsos. Olha, tem novidade aí na disputa pelo Senado de Alagoas. O MDB acaba de anunciar, de cravar a informação de que o médico José Vanderlei, deputado estadual do MDB, será candidato a senador, fazendo dobradinha na chapa do partido com o senador Renan Calheiros, que vai disputar a reeleição. Já era algo já esperado. O MDB trabalhava aí com outros nomes. Num certo momento se pensou no Ronaldo Lessa. Com a ida do Ronaldo Lessa para o grupo do JHC, o Vanderlei passou a ser a melhor ou a opção mais natural do partido na definição de um segundo nome para disputar o Senado. A dúvida é se teria um segundo nome para o Senado, mas isso nos últimos dias foi decidido. A estratégia agora é que Renan Filho terá dois candidatos a senador na sua chapa, Renan Calheiros e Zé Vanderlei. Prata da casa, os dois são nomes do MDB, nomes históricos, com uma longa tradição no MDB. O Zé Vanderlei já foi vice-governador, deputado estadual atualmente, já disputou outros mandatos, foi inclusive candidato a prefeito de Maceió, e agora parte para uma nova experiência aí, e não vai partir do zero. Ele pontua bem nas pesquisas, deve ter o apoio de vários prefeitos, de vários deputados estaduais e federais. Agora, o que é que surge de novidade nisso tudo? É que o MDB pode ter esses dois candidatos, mas o Renan Filho, candidato a governador do partido, pode ter outros nomes, o apoio de outros nomes para o Senado, porque é possível, segundo o senador Renan Calheiros, ter candidatos avulsos, ou seja, um partido faz coligação com o governador e pode lançar ali, fora da chapa majoritária principal, um nome ao Senado. Isso, por exemplo, vai acontecer com o Avante, que já tem o Marcos Almena como pré-candidato ao Senado e definiu apoio a Renan Filho. É possível que o PT também siga um pouco essa linha e também é possível que o pré-candidato do Republicanos a senador, Davi Davino Filho, que é um nome muito forte, muito bem posicionado na disputa, siga um caminho parecido, sendo candidato independente, ou se o partido resolver apoiar um candidato a senador, JHC, ou o Renan Filho, o Davi poderia, digamos, seguir caminho próprio na disputa para o Senado como um candidato independente, ou avulso, como você queira chamar. Mas o fato é que nós teremos dois candidatos ao governo competitivos e pelo menos 6 a 8 nomes disputando o Senado. A chapa ao Senado, a disputa ao Senado, tende, nesse momento, a se pulverizar. E hoje fico por aqui, até a próxima.
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0: Muito bem, 7:08 para você que está acompanhando aqui a nossa programação. Informações aqui para você também dentro do Jornal da Mix, tá? Informação sobre um mutirão, né, que vai acontecer aí do INSS. Já está com ele aí também na tela? Vamos lá, tem aqui concurso, né, que já está na nossa pauta também, mas tem essa questão do mutirão de perícias. O INSS vai realizar um grande mutirão de perícia médica com ampliação de vagas para atendimento da população. Haverá atendimento na agência do INSS em Palmeira dos Índios nos dias 30 de maio, no sábado, para 145 vagas e no dia 31 de maio, 115 vagas, sábado e domingo, hein? Na agência da Previdência no Poço, aqui em Maceió, vai ser nos seguintes dias também, dia 30 amanhã, né, 280 vagas e também no domingo com 230. Serão realizados 770 perícias médicas para quem pretende fazer o agendamento, deve ser realizado aí por meio da Central 135 ou pelo aplicativo Meu INSS. Atenção, o agendamento só se faz pela Central 135 ou pelo aplicativo Meu INSS. O mutirão visa ampliar o acesso ao atendimento e reduzir o tempo de espera dos segurados. 79.
2: Gente, deixa eu abrir, trazer para vocês, na verdade, um debate que surgiu lá na Praia do Francês e a Danizinha acabou de comentar aqui no Zap Mix com a gente, que é, a foto tá com você, Rafa, pode soltar para quem tá no YouTube, é essa polêmica aqui que tá acontecendo, lá, ambiental, que tá acontecendo lá na Praia do Francês, envolvendo um bar e restaurante estilo receptivo, tá? O que que se debate? A privatização, o cercamento da região. Do ponto de vista da legislação ambiental, o que que o restaurante está fazendo? Plantando mudas no entorno da sua área. E essa muda, obviamente, vai crescer. Só que a questão não é simplesmente plantar mudas na área da praia, é saber onde essas mudas estão sendo colocadas. Por isso que eu estou reforçando aqui qual é a finalidade da intervenção, se existe também a autorização de órgãos competentes. Pela imagem, o que a gente vê é uma fileira de muda posicionada na faixa de areia em frente ao empreendimento. Mas a fotografia ainda não dá para a gente dizer com toda certeza que exista uma irregularidade ambiental. Então, é algo que precisa ter ali em mente a consideração de aspectos legais importantes. O primeiro deles é que praia é um bem público de uso comum, são bens da União, conforme a Constituição Federal, então nenhum estabelecimento pode impedir o livre acesso ou dificultar o livre acesso da população à praia. Não pode haver privatização de faixa de areia, isso é proibido. E ampliar a área privada sobre a areia também é proibido. O que a gente vê ali realmente é um cercamento do empreendimento em área de praia. Então essa situação pode ser considerada irregular, passível de fiscalização por órgãos ambientais e patrimoniais. Se o plantio estiver sendo, repito, utilizado para delimitar uma área exclusiva de um empreendimento na faixa de areia, a situação contraria o princípio constitucional de livre acesso às praias. Tá? A gente está falando do Canoa, no, na Praia do Francês, tá? Uma denúncia que surgiu de alguns teleouvintes aqui no Jornal da Mix.
0: Toda vez que a ganância faz com que você avance na faixa de areia, sabe o que acontece anos mais tarde? O mar avança e lhe toma o lugar. Em todos os locais aqui de Alagoas, onde a ganância fez com que os construtores ou os invasores, em alguns casos, avançassem para ficar cada vez mais próximo do mar, o mar, em alguns anos, esperou você gastar todo o dinheiro que você tinha para aquilo, ele avançou e tomou o que era de seu por direito. Então, o que os homens, né, fecham os olhos, ou as autoridades também fingem não ver para evitar o problema, a natureza vai e faz.
2: Então, a questão
0: é a única certeza que eu tenho, é que o mar vai tomar de volta.
2: A gente viu muito esse debate, essa polêmica ali na região do litoral norte, né, onde já há uma dificuldade no acesso às praias por causa dos empreendimentos imobiliários, os terrenos que tradicionalmente, há décadas, né, são murados ali naquela região, que mudou muito pouco em muitos anos de história aqui em Maceió. Agora, o que a gente observa lá na Praia do Francês, com essa denúncia ali de plantio de mudas nesse empreendimento, é que o fato de usar vegetação, mudas, ao invés de grades ou mudas, poderia mudar a análise jurídica da coisa. E não muda. Os órgãos fiscalizadores, o que eles costumam olhar? O que já existem aí no histórico de análises como essa, que é o efeito prático da intervenção, que é o que acontece. Vai impedir a circulação de pessoas? Vai dificultar o acesso? Então, se a vegetação já cria uma barreira visual ou física para reservar o espaço ao empreendimento, como eu estou vendo aqui na foto, ela pode ser entendida, sim, de forma indireta, de privatização de área pública. E um ponto importante é que a simples colocação de mesa, de cadeira, que a gente sabe que o Canoa tem aquela área toda de mesa ali, beira-mar, para exploração comercial, é diferente de criar uma delimitação permanente ou semipermanente da praia. A gente já vê beach clubs no litoral norte com essa característica, mas com o espaço aberto, sem o fechamento. Essas mudas vão crescer. Será que vai ter problema mais para frente? Então, é preciso ouvir a administração do empreendimento, em primeiro lugar. E, no outro ponto, também saber como é que está a fiscalização. Existe uma autorização ambiental? É terreno de marinha. É área de orla. Entendeu? É terreno da União. Então, é preciso entender, preciso ouvir também a Prefeitura de Marechal Deodoro, IMA Lagoas. É preciso ouvir também a Secretaria de Proteção da Secretaria do Patrimônio da União. Então, são vários órgãos que estão envolvidos, que são fiscalizadores e que também precisam ter esse entendimento e divulgar esse entendimento para quem frequenta especialmente a Praia do Francês.
0: Valeu. Tá aí a fala da Thaís Cavalcante, agora 7 horas e 15 minutos.
2: Hora da participação, mais uma do Rogério Costa.
0: Direto da redação.
4: E nós estamos de volta direto da redação com mais informações. O município de Batalha, no sertão alagoano, recebeu as ações do programa Saúde Até Você. Trata-se de um mutirão desenvolvido na Unidade Básica São Francisco, localizada na cidade, dentro de uma estratégia do governo de Alagoas de descentralizar o atendimento, interiorizar as ações e ampliar o acesso de toda a população aos serviços de saúde pública. A iniciativa oferece muita coisa. Assistência semi e multiprofissional, com foco em avaliações pré-operatórias para cirurgias, tanto gerais quanto ginecológicas, realização de exames laboratoriais, exames do coração, como eletrocardiograma, inclusive com avaliação feita para, antecedendo as cirurgias, o paciente ficar com mais segurança por anestesiologistas. É uma etapa crucial, inclusive, na realização dos procedimentos. Além disso, o trabalho contou com equipes de regulação para atuar no cadastro das demandas reprimidas, agilizando o encaixe de consultas e exames especializados na rede pública de saúde. O serviço é coordenado pela primeira-dama do Estado, a médica Júlia Brito Dantas, e o Saúde Até Você tem, indubitavelmente, trazido avanços para a população, inclusive proporcionando também atendimento em telemedicina, com salas digitais para aproximar a assistência especializada dos milhares de alagoanos. O objetivo principal do mutirão é humanizar o atendimento, reduzir significativamente o tempo para cirurgias, e a ação integra uma diretriz do governo de Alagoas, uma determinação do governador Paulo Dantas, e que deve chegar a todas as regiões do estado. E agora, inclusive, a terra natal do governador recebeu o programa. Batalha. Voltamos com vocês aí no estúdio.
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0: Vamos aqui com informações direto de Brasília. O ministro do Supremo Tribunal Federal, Gilmar Mendes, pediu vista aí no julgamento da ação que discute a flexibilização da lei da ficha limpa, né? Ele pediu isso ontem, na quinta-feira. Com o pedido de vista, que significa mais tempo para análise do caso, o ministro ele vai ter 90 dias para devolver o caso ao plenário, ou seja, até o fim do mês de agosto, já pertinho ali da eleição, né? Carmen Lúcia e Luiz Fux votaram para derrubar as mudanças da lei da ficha limpa, que podem permitir que políticos condenados retornem às urnas das eleições de 2026. Entre os casos mais emblemáticos que poderão ser beneficiados com a mudança feita, vamos aqui ao nome dos caras, hein? O ex-governador do Rio de Janeiro, Antony Garotinho, do Republicanos. O ex-presidente da Câmara dos Deputados, aquele honestíssimo Eduardo Cunha, lembra dele? Também está no Republicanos, né? E o ex-governador do Distrito Federal, esse carequinha, lembra dele? José Roberto Arruda, do PSD. Veja só o que é que tá. E eu lembrava aqui, a gente já falou disso essa semana, né? Porque eu assinei o abaixo-assinado há quase 20 anos atrás, né? Para, nas ruas, aqui no centro de Maceió, para ter a lei da ficha limpa, porque ela foi fruto de uma emenda popular, de uma ação popular. E agora eles querem desvirtuar e, obviamente, permitir que figuras assim voltem para a política. Dá para você? Lembre-se que foi assim que o Rio de Janeiro chegou onde chegou, né? O Cláudio Castro desistiu agora de ser candidato ao Senado, depois de duas operações da PF em 15 dias. Ficou humilde. Gravou um vídeo ontem, eu aqui humildemente, tô saindo e tal. E aí, resultado, né? A situação no Rio é complicada. 7:19.
2: Deixa eu trazer aqui uma polêmica rapidinho. Ana, daqui a pouquinho a gente chama o intervalo, porque tava um zum zum zum aqui, falando da Copa do Mundo e tal, a história do Neymar, que vai pra Copa, mas a gente... Surgiu uma polêmica aí. Qual é a data limite também para corte na seleção? E como é que tá o estado do Neymar pra Copa, pra jogar na Copa? Ele tá 100% recuperado? A gente sabe, e saiu amplamente na mídia, que ele tem uma lesão grau 2 na panturrilha direita. E trabalha pra evitar ser cortado da seleção antes da Copa do Mundo. Então a gente sabe que ele tá numa rotina intensa de... Tenta ali se recuperar a todo custo, já tá entre os escalados para a Copa, mas não basta isso. O Mundial, ele precisa garantir que vai entrar em campo. Então, ele quer estar realmente bem para não ficar de fora. A Confederação Brasileira de Futebol ainda não trata essa hipótese como possibilidade. Sabe que a programação é apertada, são 15 dias para definir ali quem é que vai compor realmente o primeiro jogo. Segundo o regulamento da Copa do Mundo, as seleções devem entregar a lista definitiva de jogadores até 1º de junho. Ou seja, ele foi colocado, ele foi escalado, mas ele pode não entrar na lista. O que eu acho muito improvável, porque já houve um fuzuê muito grande em torno do nome de Neymar, em torno da sua convocação. De todo modo, a seleção tem até o dia 1º de junho, né, para entregar a lista definitiva e, após isso, trocas podem ser efetuadas, somente em casos de lesão ou doença grave, em até 24 horas antes da estreia da competição. A gente sabe que foram várias cirurgias, várias lesões, inclusive em mundiais anteriores, em que o Neymar realmente não conseguiu êxito e teve problemas ali para... de saúde. Então, vale lembrar que após a entrega da relação definitiva, apenas jogadores que fazem parte da pré-lista podem ser relacionados para a competição como substitutos de outros atletas. Então, vamos esperar, porque o que a gente sabe é que Neymar sentiu dores na panturrilha direita durante o jogo entre Santos e Curitiba, no dia 17 de maio, então tem pouquíssimo tempo, tem 12 dias. A situação coloca em dúvida realmente a preparação da camisa 10 do Peixe para a Copa do Mundo e o planejamento de toda a equipe nacional, que está apostando todas as fichas no Ancelotti e nessa escalação. Então, o atleta já está fora dos amistosos contra Panamá e Egito nos dias 31, agora, esse fim de semana, domingo, e também no dia 6 de junho. Então, vamos ver como é que vai se comportar daqui para lá. O que a gente sabe é que o acordo comercial foi grande, né? Para ter Neymar, hein, Marcos Rodrigues? Um acordo daqueles milionários, digamos assim.
0: Pois é, nem boa nem má, né? Que coisa, ó. Agora, 7:22, tem recado. Manda ele, Thaís.
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5: Pergunta da Letícia, de São Paulo. Minha mãe compra título de capitalização há 10 anos porque diz que rende e ainda pode sortear 1 milhão. Eu fui fazer as contas e ela tem menos dinheiro do que colocou. Como explico pra ela que isso não é investimento?
6: Letícia, você tá certa. Título de capitalização não é investimento, tá? É um produto que mistura economia planejada com sorteio. A maioria desses títulos rende menos que a poupança e, em muito caso, pode devolver um valor menor do que o que você colocou se você resgatar antes do final do prazo. Mas não bota a culpa na sua mãe, tá? Principalmente o pessoal mais velho, que não tinha acesso à internet lá atrás, acabava caindo no papo do gerente do banco, que muitas vezes oferece porcaria pra ele ganhar comissão. E no título de capitalização, o banco tenta seduzir a pessoa com um monte de sorteio de TV, geladeira, moto. Mas a verdade é que esses produtos são comprados com o dinheiro da taxa dos próprios participantes, por isso que é tão ruim, né? Como é um negócio tradicional pros mais antigos, você vai ter que ir com calma e mostrar na ponta do lápis como outros investimentos rendem muito mais que isso.

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4: 7 horas e 27 minutos, 7h27. Para você que está chegando ali por Jacarecica, há um trecho em Cruz das Almas com lentidão, justamente ali da ladeira, né, Josefa de Melo, até o acesso a outra ladeira, a ladeira da UPA, a ladeira no Jacintinho. Então, aquele intervalo ali com 4 semáforos, né, está provocando retenção de veículos. O mesmo acontece com o final do percurso no bairro da Serraria, muito intenso o trânsito também naquela região. Há também um destaque aqui para a Avenida Fernandes Lima. Após o encontro com a Avenida Rotary, o trânsito fica ainda mais pesado, sentido Praça do Centenário. 7h28.
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6: Nós estamos de volta direto à redação aqui no Jornal da Mix. O estado de Alagoas, entre janeiro e abril, segundo dados revelados pelo governo do estado, apresentou um crescimento de mais de 108% na chegada de turistas estrangeiros em comparação com o mesmo período de 2025. Segundo dados da Embratur, analisados pela Secretaria de Estado do Turismo, 18.458 visitantes internacionais desembarcaram em solo alagoano nos 4 primeiros meses do ano, contra 8.846 no ano passado. Os principais destinos emissores de turistas para Alagoas: Argentina, Portugal, Uruguai, Itália e Alemanha. Ao longo do ano passado, 2025, a Secretaria de Estado do Turismo participou de diversos eventos, feiras e articulou com operadoras de turismo na Europa e também na América do Sul, com destaque para Rosário, na Argentina, conexões inéditas e históricas. Inclusive, para esta cidade, que fica no país vizinho, 9

0: operações entre janeiro e fevereiro foram acrescentadas, 25 e 95 frequências. Lisboa, Portugal, alcançou 91 operações consolidadas. E com partidas de Montevidéu, no Uruguai, duas operações especiais durante o período da Semana Santa. E agora, com a chegada do verão, após o inverno, primavera e verão, a tendência é que os voos só aumentem vindo com turistas aqui para Alagoas, a partir de Maceió.
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2: 7 horas e 31 minutos, 7h31. Como a gente havia divulgado, tá? A gente vai falar agora com a terapeuta energética Carolina Souza, né? A gente vai falar como o desbloqueio energético ajuda pessoas a buscarem mais equilíbrio emocional, tá? Essa é uma temática que gera muita curiosidade, mas você sabia que tem uma relação também com a sua energia e o equilíbrio emocional e, por consequência, o bem-estar? Pois é, o bloqueio energético, ele pode ajudar você nisso, tá? O desbloqueio. Para conversar, a gente tá aqui com a Carolina Souza. Carolina, se a gente pudesse definir para quem nos acompanha, o que é o desbloqueio energético? Muito bom dia.
3: Bom dia, Carol, seja bem-vinda.
4: Bom dia, obrigada. Eu digo que o desbloqueio energético, de uma forma bem prática, ele é você aprender a apagar o incêndio diretamente na raiz dele.
2: Uhum.
4: Porque a gente fica tentando apagar incêndio o tempo todo na vida, na superficialidade. E as coisas não se resolvem. Quantas coisas a gente fala, já tentei resolver desse jeito, já tentei resolver desse jeito, e as coisas não funcionam. Porque você não foi literalmente na raiz do problema. Então o desbloqueio energético, ele entra exatamente nesse lugar. Para entender qual é a raiz desse foco, qual é a raiz desse fogareiro, desse incêndio que precisa ser resolvido, para que as coisas se organizem de fato.
2: E às vezes é uma coisa muito lá atrás, é isso? Por exemplo, eu tenho 53, e aí digamos que você detectasse, eu fizesse esse depoimento para você, e aí você, não, Marco, tem como fazer um caminho aqui para desbloquear. Aí você descobre nesse processo ali de conversa, do uso, e aí você vai falar um pouco como é que faz o desbloqueio, que eu tenho alguma trava lá atrás, na infância, por exemplo?
4: Com certeza. Na infância, de falas que a sua mãe trouxe pra você, de convivência, de algum trauma, alguma coisa que aconteceu, e às vezes a gente acha que é besta.
2: Uhum.
4: Eu vou tirar por mim. Eu sempre fui muito comunicativa na infância. E teve uma fase que alguém falou pra mim, nossa, você fala demais, essa menina só quer aparecer. Aquilo ali acabou comigo.
2: Nossa.
4: E quando eu cheguei na adolescência, eu sempre falei muito alto. E as pessoas falavam, fala baixo, porque tá todo mundo te ouvindo. Então a minha voz tanto começou a ficar muito baixa, das pessoas chegarem e falarem assim, fala mais alto que eu não tô te ouvindo.
2: Até que foi sumindo, deu.
4: Foi sumindo, literalmente. E quando chegou na época das redes sociais, pra eu gravar um vídeo, era surreal, eu passava mal. E eu falava, tem alguma coisa, porque não faz sentido, não era meu.
2: Não era você.
3: E como é que você identificou esse bloqueio energético?
4: Primeiro eu fiz uma leitura do meu campo pra entender. Aí eu vi que tinha questões familiares ali. Aí eu lembrei da fala, exatamente quando a pessoa me falou e o local que a pessoa falou. Aí eu falei, foi dali. Então, aí eu fui trabalhando mentalmente e emocionalmente pra ir me desligando dessa situação ou olhando pra ela de outra forma.
2: Certo.
4: Foi aí que eu consegui desbloquear.
2: Então, quando você faz esse mapa que é energético, e cada um tem o seu próprio mapa, né? Nunca é igual, você vai descobrir o que leva a essas amarras em cada um.
4: A causa raiz.
2: Uhum.
4: Aí a gente consegue tratar de fato. Eu digo que a gente está vivendo num mundo muito superficial. É tudo muito aqui. Quando você pensa em aprofundar um pouquinho, a pessoa chega freia.
2: Uhum.
4: Mas ela quer resolver o problema. É que nem questão financeira. Eu tenho várias mentoradas. Eu tenho atendimento individual e tenho um grupo chamado Clã das Auroras Renascentes, onde hoje eu faço esse trabalho em grupo. E elas falam, não, mas eu estou com bloqueio no dinheiro. Falei, mas aí, como é que você está organizando isso? Ela fala, não, eu já estou com consultor financeiro, eu já estou organizando isso, mas não está fluindo. Aí eu falo, vamos olhar para a raiz disso aí? Aí às vezes está lá embaixo com a questão com a mãe, às vezes tem uma culpa, às vezes está usando dinheiro, gastando demais. Eu tenho uma que ela fala, eu ganho muito bem, eu já estou endividada no cartão de crédito, eu já estou no empréstimo, o dinheiro eu não sei para onde ele vai, eu não consigo manter ele. E a gente descobriu o quê? Que a mãe era extremamente controladora com dinheiro, ela casou com um homem igual a mãe dela, controladora, e quando ela ganhou dinheiro, virou carta de liberdade dela. Ela falou, agora eu gasto.
3: Não tem ninguém pra
4: ninguém
3: segurar,
4: ninguém me segura,
3: né?
4: Porque o dinheiro é meu. Aí eu falei, você entendeu isso aí, que isso aí não é sua liberdade, já virou sua prisão? Porque é o tanto de coisa que você está devendo. Vamos olhar para essas culpas, vamos olhar para isso aqui, vamos ajustar. Assim não chega ninguém para abrir
3: mas esse mapa. Mas como é que é esse tratamento? Se é que a gente pode chamar de tratamento? Assim, esse acompanhamento, eu diria, as orientações. O que é que a pessoa vivencia para melhorar, mudar o comportamento, mudar a rota?
4: Pronto, meu primeiro caminho é a leitura. Preciso entender qual é a questão que ela precisa tratar, seja dinheiro, seja relacionamento. Eu faço esse mapeamento, consigo entender se tem questões familiares, se tem com o pai, se tem com a mãe, se o ambiente que ela está circulando está afetando de alguma forma.
2: Uhum.
4: Aí dentro disso eu vou direcionando. Aí eu faço tantos tratamentos energéticos, que é a minha área principal.
2: Isso é individual. É uma conversa com você, é a pessoa tem que... Mas assim, usa algum diamante, usa algum cristal, usa... Como é que é o tipo de ferramenta para chegar?
4: Hoje, o que eu mais uso é a radiestesia. É a leitura com pêndulo. Radiestesia. Que era antigamente o pessoal encontrava água, aquele ferrinho é radiestesia.
2: Ah.
4: Então eu consigo fazer a leitura com as placas.
2: Certo.
4: E os cristais, que eles vão me direcionando, e eu consigo fazer essa leitura e trazer todas as informações para a pessoa.
2: Então tem que ter um período que a pessoa se desligue para uma sessão para que isso venha a acontecer.
4: Tem. Aí eu tenho encontros de uma vez na semana até a gente dar mais ou menos o meu tratamento 2 meses e meio. Aí a gente vai tratando pedacinho por pedacinho, porque não é uma peça só. São várias.
3: É isso que eu ia perguntar. Esses bloqueios energéticos, eles sempre são originários de traumas, de situações de vivência do passado? Ou você pode adquirir alguma energia ruim que possa influenciar nas suas decisões a partir da convivência com pessoas?
4: Pode também. Mas você já vai vir com alguma coisa lá de trás, não tem como. E a energia da pessoa, ela só vai contribuir. Foi o que eu tava falando lá fora. A gente fala muito, nossa, eu encontrei tal pessoa e ela tava com a energia tão ruim que eu fiquei passando mal. Eu falei, senta aqui, deixa eu te perguntar uma coisa. Como é que tava a sua?
2: Uhum.
4: Porque energia é igual frequência de rádio. Se a sua tá aqui em cima e a da pessoa tá aqui embaixo, não tinha como dar match. Você pode sentir ali uma desestabilização, ok. Mas se encontrou e você passou mal e você sentiu alguma coisa, olha pra sua frequência.
2: Passar mal, quer dizer que...
3: Mas isso... qual é a diferença entre você... Não sentir uma energia positiva e você não simpatizar com as pessoas. Porque tem muito disso, dessa dúvida,
4: não,
3: né?
4: É diferente. Tem pessoa que você fala, tem alguma coisa ali, eu acho melhor eu não me aprofundar muito. E tem pessoas que passam mal mesmo. Sente dor de cabeça quando sai, tá cansada. Aí tá sempre achando...
3: Carregou, né?
4: Carregou, exatamente. Aí fico, acho que eu tô com falta de vitamina, acho que eu tô cansada, eu acho que eu tô com alguma outra coisa e
3: é
4: não.
3: É um carrego, meu amigo. É, eu sei o que é isso, eu tô me identificando com essa conversa.
2: Olha aí, tá vendo aí?
4: E vai levando isso pra casa, e vai levando pros lugares. Eu sempre falo, presta atenção aos lugares que você tá andando, com quem essas pessoas, vocês estão andando.
2: Que tipo de conversa houve?
4: Para de fazer fofoca da vida dos outros.
2: Fofoca bala é energia.
3: É porque atrai.
2: Tá vendo?
3: É verdade
2: fofoca,
3: que atrai
2: bala
3: energia,
2: energia
3: ruim pra gente.
4: Você baixa a densidade, baixa a frequência.
2: Olha, real. A produtora falou, inclusive, quem leva pra casa.
3: Tá vendo, Marcos?
2: Não, eu não levo qualquer pessoa pra casa, não. Eu tô falando
3: recado
2: dela.
3: Pra você, Marcos Rodrigues.
4: Casa é campo
3: pare
4: sagrado,
3: de fazer fofoca.
2: Brincadeira isso, né? Como é, Ana? Tem que saber quem leva pra casa?
4: Tem, casa é campo sagrado. Nem todo mundo entra na sua casa, não.
2: Ah, olha aí, tá vendo?
4: Literalmente.
2: Então esse negócio de ficar convidando toda hora não existe. Tem que saber quem seleciona.
4: Filtre.
2: Qual o benefício de quem consegue fazer esse desbloqueio?
4: A clareza. Pensa, você tá rodando em círculo o tempo todo, você vem há anos tentando resolver uma situação e você não consegue. Aí você vai, entende onde tá literalmente seu bloqueio e consegue se libertar daquilo. Isso é libertador em todos os aspectos. Eu vou até falar um caso que eu gosto muito de dar exemplo. Eu tenho uma mentorada minha e uma pessoa com poder aquisitivo muito bom. Só que começou a desandar tudo, ó, o salário tá atrasado, o dinheiro que entrava de tal lugar não tá entrando. Eu não sei o que que tá acontecendo. Falei, vamos trabalhar, vamos fazer a mentoria? Ela falou, vá. Aí fiz leitura do primeiro dia, como são várias placas, eu faço várias leituras ao longo do tratamento. Chegou nenhuma que é da relação com o dinheiro. E eu fiz aquela leitura 3 vezes, eu falava, cara, isso aqui não faz sentido. Ela já é minha cliente há 6 anos. Eu falei, isso aqui não faz sentido, não bate com o que ela é. Aí veio o start, pergunta de quem é a energia que tá aqui. Era do marido. Tava entrelaçado os dois. Já vinha num relacionamento um pouco mais complicado. 1 mês depois ela acabou separando.
2: Uhum.
4: Que eu falei, ó, vai limpar e vai desbloquear.
2: Mas era um chifre, assim? Não, quer dizer...
4: Não, o problema financeiro era dele.
2: Não posso falar. Ah, a bronca era do cara. Ah, não, a era bronca, ponta. Era
3: tá pro...
2: ah,
3: vendo perdão. Onde é que vai a mente da pessoa?
2: Não, rapaz, eu tô falando pro povo entender. Porque quando não, ela falou que tinha relacionamento...
4: Pensa logo em traição, percebeu, né?
2: Separou pra você que tinha ponta, chifre, né?
4: Não, não.
3: Separou não é só isso que leva.
2: Não, rapaz, eu tô aprendendo com a terapeuta. Ela tá explicando, vá. Vamos teve lá que outras... o tempo tá
3: mas
2: voando.
3: Esse peso financeiro nas relações tem sido cada vez mais devastador em muitos relacionamentos, em muitos casamentos.
4: E você vê, não era dela, era do outro.
2: Quer dizer que um pode puxar o outro nesse sentido?
4: Se você é casado, você tem um entrelace ali, tanto sexual quanto energético. As energias se entrelaçam, não tem como separar.
2: Caramba.
4: Por isso você tem que prestar muita atenção, como é que tá em casa, como é que tá a pessoa, o esposo, a esposa... entrelaça. E daqui a pouco você tá emaranhado num bloqueio que não é nem seu, é da outra pessoa.
2: Olha aí.
4: Então você vê, tem história, tem muita coisa. Quando você começa a puxar o fio da meada e você entender de onde que tá vindo, aí as coisas fazem assim, ó.
2: Se você levou uma cutucada agora e começou a pensar nessa questão da energia, entendeu? A gente tá aqui com essa conversa exatamente para apresentar um caminho para você que talvez possa fazer esse desbloqueio com a Carolina Souza, ela que é terapeuta energética. Onde é que as pessoas te encontram, Carolina? E naturalmente é a partir desse contato com você no Insta, se for através do Insta, como é que as pessoas podem fazer para entrar em contato com você? Até para você ter esse primeiro contato e ver aí a questão do mapa, a construção desse mapa energético.
4: Ótimo, no meu Instagram, @carolinasouza.alma, lá eu dou várias dicas, pode ir lá conversar comigo, tirar dúvida, que eu explico como é que funciona o mapeamento.
2: Carolina Souza com Z, né?
4: Isso.
2: Carolina Souza.
4: Carolina Souza. Ponto alma.
2: Ponto
4: isso,
2: alma.
4: Lá no Instagram.
2: Tá certo, no Instagram, e você pode, obviamente, manter esse contato com ela. Como é que é a questão do atendimento? Você tem local, vai até a pessoa, como é que é?
4: Tudo online, para não ter preocupação. Atendo o Brasil todo e o mundo, quem quiser, não vai ter a desculpa que não vou conseguir chegar lá.
2: Legal. Queria agradecer a sua presença aqui. Quer deixar alguma fala para alguém que está bloqueado? Aí você acha que tem o poder da fala? Fica à vontade aí.
4: Então, gente, eu queria só falar uma coisa para vocês prestarem atenção e cuidarem da sua energia, que eu estava falando isso lá fora. Presta atenção aos lugares onde você anda, as pessoas com que você convive, porque a gente acaba culpando outras pessoas, mas a responsabilidade da nossa vida e o limite da nossa energia, quem dá é a gente.
2: Claro.
4: Então, vamos assumir a responsabilidade disso. Evitar as fofocas, os lugares, prestar atenção. Eita, aquele lugar eu senti alguma coisa, vamos evitar? E isso vai ajudar muito a equilibrar a energia.
2: Olha aí, ter essa sensibilidade, né,
4: Thaís? Ter essa sensibilidade.
3: Pois é, e nem todo mundo consegue, né? É um desafio grande. Às vezes você tá ali, ó, pra tomar decisão, não consegue sair do ponto. Por que que não consegue? O que que tá travando? Aí você acha que é o cansaço, que é a sobrecarga, mas não é.
2: Uhum.
3: É uma questão energética que precisa ser trabalhada, você precisa entender o porquê que você demora tanto pra resolver, ter ação, né? Ao invés de estar só, é o procrastinar mesmo. É porque essa palavrinha tão, virou tão clichê, né? Ultimamente, ah, você procrastina, você programa, mas não faz. Você só fala, é o cara que só faz, é o cara que só fala, a mulher que só fala, mas não consegue agir. Então, será que isso tem a ver com a energia?
4: Pois é. Será que é só procrastinação? O que tem debaixo dessa procrastinação? Porque é fácil falar, eu tenho ansiedade, eu tenho procrastinação. E o que tá lá debaixo do tapete?
2: Olha aí.
3: Eu me identifico muito com esse assunto. Eu durante anos, eu procrastinei muitas coisas.
2: Uma entrevista semanal para fazer um...
3: pra gente ficar fazendo aqui a mentoria.
2: Carolina Souza, ela que é terapeuta energética, vai lá no Instagram dela, Carolina Souza, com Z, ponto alma, e você fala um pouco mais também sobre esse desbloqueio energético, tá bom? 7h44, vamos para um rápido intervalo comercial. 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
2: Ó, se liga aí, hein? Jacarecica apareceu aqui, um acidente ao carro quebrado. É lá pra trás, não é Jacarecica, pertinho, especificamente ali de onde é já o limite com Cruz das Almas, não, tá? Aqui, pra você que tá acompanhando o programa, tem aqui na ladeira Geraldo Melo, na parte da subida, tá? Pra quem sobe, tem acidente ou carro quebrado, indicação aqui também pra você que acompanha o nosso programa. A descida da Fernandes Lima, reta final, também tá apresentando aí muito fluxo, tá certo? Parando o trânsito. 7h47.
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4: Vamos à participação agora do nosso comentarista esportivo, Paulo Vinícius Coelho. Fala, PVC.
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5: A informação de que Neymar tem uma lesão na panturrilha direita e não um edema apenas, divulgada pelo médico Rodrigo Lasmar, da seleção brasileira, tira completamente o foco, né? Porque a partir de agora a gente discute duas coisas. Uma, a seleção brasileira e como vai ser a montagem do time. Ah, por sinal, a gente nem falou disso ainda. Você já ouviu alguém escalar o time que vai jogar contra o Panamá domingo? Se é Alisson, Wesley ou Ibanez? Se é a Bremer e Ibanez na zaga, Danilo na lateral? Ninguém falou sobre isso, só sobre a panturrilha de Neymar, que virou um ser supremo, como tem se falado sobre o mercado na economia, ou o torcedor do Flamengo critica Leonardo Jardim. Bom, a partir de agora a gente vai discutir a panturrilha de Neymar. A mesma lesão de Romário, em 98, que o tirou da Copa do Mundo da França. E quando começou aquela história, em 22 de maio, dia em que o Brasil chegou ao Ozoir La Ferrière para jogar a Copa da França, discutia-se que Neymar tinha um edema, que cresceu, e ele foi cortado. Dois dias depois, um amistoso primeiro preparatório para a Copa, que aconteceu no dia 31 de maio. Coincidências, né? 31 de maio é domingo, Brasil e Panamá. 31 de maio de 98, Romário não jogou em Atlético Bilbao e Brasil. 2 de junho ele foi cortado. Bate na madeira. Pede pato mangalô 3 vezes. Mas que parece a história, parece. E a gente nem consegue debater qual é o time que vai jogar domingo no Maracanã contra o Panamá. Paulo Vinícius Coelho, PVC, para Central Gazeta de Notícias.
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2: Muito bem, para você que está acompanhando aí o nosso programa, vamos direto para Brasília, tem novidade da Capital Federal.
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2: Informação para você direto de Brasília, o informante que denunciou à Polícia Federal a relação entre o empresário Fábio Luiz Lula da Silva, ou Lulinha, e o lobista Antônio Carlos Camilo Antunes, o careca do INSS, desistiu de apresentar depoimento em investigação da Controladoria Geral da União, a CGU. O informante havia sido convidado pela CGU a colaborar com as apurações também na condição de testemunha. A pedido do Supremo Tribunal Federal, o órgão controlador apura a suposta influência do careca do INSS sobre servidores da Agência Nacional de Vigilância Sanitária e também do Ministério da Saúde. A coluna revelou em setembro do ano passado que o lobista ele esteve ao menos 5 vezes no Ministério da Saúde, inclusive acompanhado da empresária Roberta Luxinger, ela que é amiga de Lulinha. Antônio Camilo é dono da empresa de canabidiol a World Cannabis, é a informação trazida pelo Metrópolis. O informante, ele desistiu de ser ouvido na CGU ao afirmar que se sente desprotegido. Em entrevista à coluna publicada em fevereiro, o ex-funcionário do careca do INSS já havia afirmado que sua vida virou um inferno e que está desamparado, especialmente pela PF, após colaborar com as investigações da Operação Sem Desconto. Foi esse mesmo informante que afirmou à PF que Lulinha recebia mesada de 300 mil para atuar junto ao careca do INSS em negócios relacionados a cannabis medicinal. Veja só que situação. Você organizou uma CPMI, a CPMI não conseguiu ter o relatório, obviamente, aprovado, não tem relatório aprovado. Você levantou nomes de pessoas. Quando você chega no filho do presidente, você quer chegar no presidente, porque ninguém vai pegar o Lulinha, porque o Lulinha é importante. Lulinha não manda em PN no Brasil, né? Mas ele é filho do Lula. Qual era o objetivo? Era chegar no pai. Para chegar no pai, você tem que validar o que o cara denunciou na CPMI. Aí a forma de denunciar não é política, ela tem que ser também ter um caminho jurídico para isso. A CGU não é polícia, mas tem poder de investigação porque é a controladoria. Começa com esse lado oficial. Aí eu pergunto, você lançou e jogou no ventilador, espalhou, batendo em todo lugar, e agora? O cara não quer falar. Aí vai ficar o dito pelo não dito e vai ficar essa dúvida sendo utilizada na eleição o tempo todo. Então veja como é política, né? Veja como é a situação. Você lançou o nome, é gravíssimo, porque esse Lulinha é o mesmo Lulinha que era dono da Heineken, porque tinha uma estrela vermelha, isso era coisas que tinha no Zap. Dono da JBS, naquela do Wesley Batista, dono da Freeboy, né, que era a marca lá uma das marcas da JBS. Isso tudo foi divulgado há 4, 6 anos atrás. Tudo no Zap da vida, né? Aí agora vem no INSS, é citado, e o cara que pode ser o elo para confirmar não quer mais falar. E agora? E agora?
4: CDB.
2: Dá para tu?
4: É o que você chama de CDB, né?
2: Vamos falar sobre a nossa programação cultural, né? Porque os problemas dessa semana a gente não vai conseguir resolver, né?
4: Sextou, não vai.
2: Então, vamos chamá-la.
4: Ainda mais depois de meio-dia, né?
2: Vamos chamá-la, né? Vamos. A Renatinha Marques e o Mix Cultural.
6: Bom dia a todos! A sexta-feira chegou e com ela as melhores dicas para você curtir o seu final de semana. Então fica ligado, aumenta o som e vem comigo porque o Mix Cultural está no ar.
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6: Estamos no Nordeste e é claro que aqui tem Arraiá de São João. Então está aberta a temporada dos Arraiais e na Joy Club vai rolar hoje o Arraiá Sampaio com muita balada. A festa junina entra no clima junino misturado à energia das quermesses com o universo das pistas de Jaraguá. Já no sábado, o El Porteño é dominado pelo Queen mais clássicos do rock. A banda Rock em Dobro preparou uma noite especial para quem ama rock internacional. Além dos maiores sucessos do Queen, o show passeia por hinos que marcaram gerações e continuam levando o público ao coro a cada refrão. E é claro que no sábado tem mais arraiá, mas lembrando, pessoal, é um arraiá alternativo, com aquele tipo de música que a gente gosta. E dessa vez vai ser na Hype House. A festa traz um universo junino para dentro de Jaraguá, com uma proposta que mistura o clima das quermeses com a energia das pistas alternativas. Tem forró, vibração e muita gente bonita para tomar conta da noite. E ainda no sábado tem um especial da rainha Beyoncé lá no Rex Jazz. A noite é totalmente dedicada a Queen Bee. O evento promete uma imersão nos maiores hits e nas diferentes eras de Beyoncé. E no domingo, mas ainda no Rex Jazz, tem o Festival Drag Dinner. O maior evento de arte drag do Nordeste chega à segunda edição, reunindo 18 artistas, em uma celebração da cultura LGBTQIAPN+, da economia criativa e da arte transformista. O festival promete muita performance, humor, música e representatividade, em uma tarde completamente tomada por glitter e expressão artística. Agora vamos ver o que está rolando no stream. Hoje estreou Brasil 70, a Saga do Tri, a minissérie que mergulha nos bastidores da conquista do tricampeonato mundial do Brasil em meio ao contexto da ditadura militar. E nas telonas, Golpe Explosivo traz um grupo de assaltantes que decide aproveitar o caos causado por uma bomba da Segunda Guerra Mundial para realizar um roubo gigantesco. E para a criançada, tem a Revolução dos Bichos, que ganha uma nova adaptação mostrando como um movimento por igualdade pode se transformar em uma ditadura marcada por controle e manipulação. Agora vamos para um giro de notícias do mundo pop. Os fãs do BTS foram à loucura essa semana. Os fãs repercutiram o figurino revelador de V, um dos cantores do grupo. Algumas fãs falaram em alguns posts que isso é pior do que ele estar nu. Polêmico. Após a demanda avassaladora, Demi Lovato terá show extra em São Paulo, no dia 16 de setembro. Já Olivia Rodrigo rebate polêmica sobre look considerado infantil e denuncia a hipersexualização. Segundo a cantora, só quero vestir algo confortável. Eu não sei vocês, mas eu estou ansiosa para os arraiais. Essa é a melhor época do ano e eu tenho certeza que você já está preparando o seu look para curtir o final de semana. Eu sou Renata Marques e encontro vocês na próxima semana com mais Mix Cultural. Continue aí porque você está no melhor mix do Brasil.
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2: É isso aí, com essas informações a gente vai encerrando a semana. Ai, aqui no Jornal da Mix.
4: Olha, são cada
2: história. A questão do destravamento energético continua. A terapeuta já saiu, mas tá todo mundo destravando aqui.
4: Não, e eu tô impressionada com os depoimentos.
2: Os relatos, entendeu? Os relatos. Pois é, são essas energias que bloquearam.
4: Tchau, gente.
2: Bom final de semana, sextou, que você tenha um final de semana maravilhoso. Quando a gente voltar, vai ser só no mês que vem, tá? Tchau, beijo.
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12: Mix 8 horas em ponto.
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0: 08000, de onde você estiver. Tá no carro? Muito obrigado pela carona, hein? Pra você em casa, no trabalho, onde você estiver, é só zapear com a gente aqui. Quem manda na programação da Mix, dentro do Pede no Zap, é você. 11983408000. Bom dia, Terra!
1: Bom dia, galera da Mix. Sextou, que é Kleber de Porto Alegre. Queria pedir uma música da Maraia, o Bicesse, de... Boa sexta-feira a todos aí. Bora lá.
0: Pra você também, vamos lá.

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1: Mix 8 e 11, esse é o pede no zap todos os dias aqui na Mix, em duas edições, pela manhã e também pela noite. Claro, é o seu espaço para participar ao vivo aqui na Mix, colocar a sua voz e pedir o seu som. 11 983 408 mil. Ô Gleison, você tá por onde?
2: Muito bom dia, Rádio Mix. Aqui quem fala é Gleison, falo de Brasília, capital federal. Tudo bem com vocês? Gostaria de ouvir a música Gear Love, da banda The Outfield. Essa música é de 1987, o mesmo ano que eu nasci.
1: Por aqui.

0: 3401-408-000.
1: Bom dia, galera.
0: Bom dia.
1: Aqui quem fala é o Eric Caetano, de Jaci, no interior de São Paulo. E eu gostaria de ouvir Akon Lonely.
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0: 08000. Depois do intervalo tem mais.
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2: Diego Barone por aqui, indicando agora uma série que me empolgou demais, chamada Citadel, do Prime Video. Uma mistura de Missão Impossível com James Bond, que acaba de ganhar a sua segunda temporada. Na trama, dois agentes, o Mason e a Nadia, que fazem parte dessa agência de espionagem chamada Citadel, que tem como diferencial ser independente, são traídos durante uma missão e isso leva ao fim da agência. Aliás, o início da série é de enlouquecer o suficiente para você querer continuar. 8 anos se passam e o Mason sobreviveu, mas perdeu a memória e construiu uma nova vida até ser contatado pelo líder da Citadel, porque existe uma ameaça global prestes a acontecer. A Nadia também sobreviveu e a relação dela com o Mason é o que move o roteiro de uma primeira temporada incrível em todos os sentidos. Ação, suspense, emoção e cheia de surpresas. E falando em ser surpreendido, o que dizer da segunda temporada, hein? Esses caras elevaram o nível. Além da presença do ator brasileiro Gabriel Leone brilhando como um vilão que quer usar satélites como armas, tem uma tecnologia de controle mental capaz de transformar qualquer um em um criminoso. E a carga dramática dessa nova temporada é ainda mais forte, então prepare-se. Eu recomendo e muito a série Citadel do Prime Video. Me segue no Instagram para mais, @DiegoBaroneNoAr, e lá tem um link para o canal Kryptonita no YouTube, onde eu apresento vários conteúdos desse universo.
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0: Mix 8:28 e o trânsito, hein? Sextou, turma. Sextou tudo vermelhinho. Vamos até a Barão de Atalaia, no centro aqui de Maceió. Nesse momento, trânsito lento e congestionado. Vamos a um outro ponto também no centro. Rua do Sol, para você motorista que nesse momento trafega pela Rua do Sol, tem que ter muita paciência, trânsito intenso nesse exato momento.
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0: Sexta-feira nublada aqui na capital alagoana com possibilidade de chuva. Nesse momento a temperatura é de 29 graus.
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1: 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Mix 8:34.
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1: O melhor mix do Brasil, já estamos de volta, hein?
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1: Mix 8:35, esse é o pede no zap, você participando ao vivo pelo 11 983 408 mil, mandando um abraço.

0: por onde? Quer curtir o quê? Fala aí, vai.
1: Oi, Mix. Bom dia. Aqui é a Cíntia de Campinas. Eu e meu filho adoram a música Every Breath You Take. Toca pra gente aí.
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1: Mix 8h47, esse é o pede no zap, você pedindo sua música ao vivo. Vai lá, tá perdendo tempo, hein, gente? Vem cestar comigo também, vai. 11 983 408 mil, pede aí.
2: Alô, Rádio Mix, tudo bem? Aqui é o Anderson, de Ribeirão Preto. Queria pedir The Reason, Rubstank. Valeu.

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1: Mix 8h55, você continua participando. Esse é o Pede no Zap, tocando só as melhores nesta sexta-feira. Ô Gilberto, você quer curtir o quê? Fala aí, vai.
2: Bom dia, Rádio Mix.
1: Bom dia.
2: Aqui é Gilberto de Carapicuíba, motorista de aplicativo. Manda uma capital inicial, primeiro Z. Tamo junto, a melhor do Brasil.
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0: 3028-3004-08000. Lembrando que logo mais tem aqui, ó.
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0: Você é noveleiro ou noveleira de plantão? Então para tudo e se liga nessa. É que foi revelado o primeiro trailer do filme A Viagem. Um longa inspirado em uma das novelas mais icônicas da televisão.

0: Alexandre. Agora, o filme inspirado em A Viagem terá Carolina Dickmann como Diná, Rodrigo Lombardi como Otávio e Pedro Novaes como Alexandre. Lembrando que a novela A Viagem fala sobre o jovem Alexandre, que comete um crime, é preso e morre jurando que vai voltar para se vingar de todos que fizeram mal para ele. O filme, baseado na novela A Viagem, não tem previsão de lançamento, hein, gente? 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
0: E a Receita Federal começa a pagar hoje o primeiro lote de restituições do Imposto de Renda 2026, nesta sexta, dia 29, mesmo dia em que se encerra o prazo para a declaração. Lembrando que esse é o maior valor já pago pela Receita Federal em um lote de restituição do Imposto de Renda. E contempla também restituições residuais de exercícios anteriores.
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3: Mix, 9 horas e 5 minutos pra você que segue exatamente pela Avenida Fernandes Lima, sentido centro, na altura do Pinheiro, ali na altura do quartel do Exército. Você vai enfrentar um trânsito lento, hein, gente? Aqui no Google Maps, aponta tudo vermelhinho. E esse trânsito lento e congestionado se estende até depois da Casa da Indústria. Já para você que segue no sentido ao contrário, sentido Tabuleiro, alguns pontos de retenção. Inclusive, o ponto mais crítico, sentido Tabuleiro, é exatamente na altura da Pitanguinha. Depois, flui com mais tranquilidade.
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0: Mix 928 e o trânsito hoje não está nada fácil, hein? Pra você que segue pela Avenida Menino Marcelo, sentido Barro Duro, na altura ali já do... Deixa eu ver aqui, ó. Na altura do Reserva do Vale. Ou melhor, bem antes, né? Ali, exatamente na altura do Salão de Festas, data marcada, você já vai enfrentar um trânsito intenso. E aí, esse trânsito se estende até próximo à Justiça Federal. Trânsito intenso. Já pra você que segue no sentido ao contrário, sentido rotatória da Polícia Federal, você vai ter alguns pontos de retenção, um pouco mais lento, porém, flui com mais tranquilidade.
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0: Sexta-feira com nebulosidade variável e possibilidade de chuva passageira a qualquer momento. A temperatura agora em Maceió é de 29 graus.
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0: 9h59, o que toca no Brasil e no mundo. 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Na volta, tem 40 minutos de música direto. Tem um super mix, fica aí.
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0: 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E o Banco Central informou nesta sexta-feira, dia 29, que as empresas estatais federais registraram um déficit de 5,93 bilhões nos 4 primeiros meses desse ano. Lembrando que esse é o pior resultado para o período de janeiro a abril da série histórica do Banco Central, que tem início em 2002.
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2: Mix 10 horas e 5 minutos e o trânsito no Jacintinho, Rua Cleto Campelo, hein? Fala pra mim. Não está nada fácil, viu, gente? Pra você que segue nos dois sentidos, trânsito intenso e congestionado. Se puder evitar nesse momento a Cleto Campelo, evite. Senão você vai chegar atrasado aí no seu compromisso.
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2: Mix 10 horas e 6 minutos. Por aqui eu sou o Cleberson Sen e a gente continua juntinhos, viu? A partir de agora, 40 minutos de música, uma atrás da outra. E aí, tá curtindo a sexta-feira? Mês de maio tá indo embora. Hoje, 29 de maio de 2026. Aumenta o som, que acabou a enrolação.
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1: Mix 10h41, você curtiu aí 40 minutos de música direto, uma atrás da outra aqui no Super Mix. Por hoje,
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2: A Copa do Mundo de 2026 também marca uma virada de geração. Jogadores como Jude Bellingham, Lamine Yamal, Musiala e Vinícius Júnior chegam como protagonistas. A tendência é ver novas estrelas assumindo o palco e mudando o rumo das seleções. Porém, vamos falar a verdade, alguém duvida da capacidade dos tiozinhos Messi ou Cristiano Ronaldo? Olha, os coroas ainda batem um bolão, né?
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1: Mix 10h42, trânsito nesse momento na Álvaro Otacílio Ponta Verde, trânsito intenso nos dois sentidos nesse momento.
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1: Sexta-feira com nebulosidade variável em Maceió. Possibilidade de chuva passageira a qualquer momento. A temperatura agora é de 29 graus.
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0: que na volta a gente vai matar a saudade do ano de 2008. Baú da Mix Express na volta.
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12: Mix, 10 horas e 58 minutos.
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0: com um chip interno para ajudar na análise dos lances. 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Resultado: menos polêmica e mais bola rolando, do jeito que o povo gosta.
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9: 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Mix. 11 horas e 32 minutos.
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0: Mix e o som do Pearl Jam Black. Faltando 5 minutos pro meio-dia, já já o Top Mix.
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3: Mix agora meio-dia e...

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0: Mix e o Alex Warren Ordinary. Faltando 5 minutos para uma, já já tem Super Mix.
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2: Pergunta da Yara, de Manaus. Olha, eu fiz uma dívida de 15 mil no cartão escondido do meu marido, comprando coisas pra casa e roupas. A bola de neve cresceu e eu não consigo mais pagar a fatura. Como é que eu conto isso pra ele sem acabar com o meu casamento?
3: Yara, vamos lá. Quitar essa dívida pode dar trabalho, mas a gente consegue resolver. Agora, quebra de confiança pode ser um problema bem maior. Tem um conceito chamado infidelidade financeira, que é quando o homem ou a mulher começa a esconder as coisas do cônjuge. Pode ser dívida escondida, gastos escondidos, dinheiro que você ganha e não conta. Eu sei que é chato, difícil, mas um relacionamento saudável tem que ter amor, respeito e confiança. E se você der espaço pra mentira, você pode perder essas três coisas entre vocês, tá? Minha sugestão: você vai sentar, conversar, dizer humildemente que errou e se preparar, porque é totalmente compreensível se o seu marido ficar nervoso. E seria a mesma coisa se fosse um marido escondendo algo da esposa. Cônjuge nenhum vai gostar de saber de uma bucha dessas. Então, baixa a bola, humildade, admite que você errou e se esforce pra reverter essa situação com renda extra e economia. Tenta chegar já com um plano pra tentar resolver isso, que inclua esforço de ambas as partes, vocês são um casal, mas principalmente da sua, que foi quem fez essa besteira aí, tá? Isso aí vai mostrar humildade e responsabilidade. E se você chegou a esse ponto por gastos descontrolados, você tem que estudar sobre mentalidade financeira, Yara, pra não errar mais nisso aí, tá? Coragem agora pode ser doloroso, mas vai evitar que o problema aumente ainda mais e acabe com a confiança entre vocês.
4: Se você tiver alguma dúvida, manda uma mensagem pra gente no WhatsApp da Mix, 11 98340 8000, e me segue nas redes sociais, Primo Pobre no YouTube e @ Eduardo Feldberg no Instagram.
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1: Mix, meio-dia e 59 minutos.
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0: Mix agora 1 e 2. Tá começando mais uma edição do Super Mix. Você sabe como funciona, né? Tem o presente do mês. A gente

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9: 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Mix, 1h44.
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1: Os estádios da Copa do Mundo FIFA não são apenas arenas, são verdadeiros shows de inovação. Alguns, por exemplo, contam com telões 360, cobertura retrátil e também experiências imersivas para a torcida. É aquela coisa, você não assiste apenas um jogo de futebol, você absorve toda a experiência como se estivesse num verdadeiro espetáculo. E é assim que tem que ser, né, gente? Estamos falando de Copa do Mundo, a maior competição de futebol do planeta. E ela tá chegando.
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0: Mix agora 3 para as 3. Alok e Khaled com Darling to Me. Daqui a pouquinho a gente volta. Tem muito mais, tem Super Mix.
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0: Mix agora 3 e 4, tá no ar. Mais uma edição aqui do Super Mix. 40 minutos de música sem nenhum intervalo, começando agora. Então, ó, manda lá, tá no 11 9

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2: Pergunta da Sabrina, de São Paulo. Eu moro de aluguel numa casa muito velha e quero gastar uns 10 mil reformando a cozinha e o banheiro pra ficar com a minha cara. O dono, ele não quer descontar do aluguel. Isso aqui é jogar dinheiro fora?
3: Sabrina, se o dono não vai te compensar por essas melhorias, então não vale a pena. Porque você vai usar o seu dinheiro pra valorizar o imóvel dos outros. Se for uma arrumadinha, mais em conta, um negocinho assim, vale a pena. Porque você tá morando lá e quer viver num lugar legal. Mas se for uma reforma, incluir um cômodo ou qualquer coisa que custe muito dinheiro, aí já não vale a pena, a não ser que o dono abata o valor desse investimento no valor do seu imóvel ou que você tenha garantia que vai morar naquele imóvel por muitos anos. Aí imagina que raiva, se você reforma tudo, gasta mal grana, aí 2 anos depois o proprietário fala que não quer mais te alugar. É a mesma coisa que querer investir, trocar o motor e as 4 rodas de um carro alugado. Pô, o carro não é teu, então não vale a pena investir nisso, porque quem ganha é o dono. Sem falar que hoje é possível comprar um imóvel na planta com entrada parcelada. Então, em vez de gastar esses 10 mil na casa dos outros, pode ser bem melhor usar ele pra conquistar o seu próprio teto. Tem gente comprando imóvel na planta com entrada de R$500 por mês. Então, daria pra você usar esse dinheiro pra ir pagando mês a mês a entrada do seu AP e lá na frente você sair do aluguel. Aí lá sim, quando o imóvel for seu, você investir e reformar à vontade.
4: Se você tiver alguma dúvida, manda uma mensagem pra gente no WhatsApp da Mix, 11 98 3408 mil, e me segue nas redes sociais Primo Pobre no YouTube e @EduardoFeldberg no Instagram.
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5: Mix. 4 horas e 3 minutos.
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0: Essas foram três das mais pedidas por você em 2013. 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
1: E jogar na Cidade do México, olha, não é só futebol não, viu? É resistência. É que por lá a altitude pode impactar o desempenho dos jogadores e mudar completamente o ritmo da partida. É, não sei se você sabe, mas na Cidade do México a altitude chega a 2.250 metros. Ou seja, além do adversário, tem a natureza pegando pesado. É a Copa do Mundo trazendo desafios que vão muito além das quatro linhas. 2.250 metros. Haja preparo físico, hein?
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0: Mix agora 4h33, Bastille Pompeii aqui na Mix.
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2: Diego Barone com uma dica imperdível de game agora, hein? É o Lego Batman, o legado do Cavaleiro das Trevas. Eu tô jogando e assim, já se tornou meu mais novo vício. Que perfeição, tá? Eles conseguiram juntar duas jogabilidades consagradas num único game. A do mundo dos jogos da Lego e a infinidade de pecinhas para destruir e montar, cheio de quebra-cabeças e bom humor. E a do mundo do próprio Batman nos games. Sabe aquele jogo, o Batman Arkham City? Tem o Arkham Knight também, dois grandes sucessos. Então, é como jogar esses jogos, mas em formato Lego, mas vai muito além disso. Pra você ter uma ideia, na fase de introdução, você joga com o Bruce Wayne no caminho para se tornar o herói, com todo o treinamento, e que junta numa única história tramas de todos os filmes do Batman, entrelaçadas, encaixando referências uma na outra de um jeito muito criativo, e isso tá presente em todos os momentos. E tem diversas roupas famosas do Batman para você usar, muitos outros personagens jogáveis, além da chance de pilotar várias versões do Batmóvel. É gostoso de jogar, leve, divertido, não é tão difícil, apesar que tem os desafios interessantes, e celebra o personagem de um jeito único. O jogo Lego Batman, o legado do Cavaleiro das Trevas, está à venda para diversas plataformas. Me segue no Instagram para mais, @DiegoBaroneNoAr, e lá tem um link para o canal Kryptonita no YouTube, onde eu apresento vários conteúdos desse universo.
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1: 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Mix, 4 horas e 58 minutos.
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0: 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Mix agora 5:19, Billy Eilish com Burns of a Feather aqui na Mix. 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
0: 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Foi revelado o primeiro trailer do filme A Viagem, um longa inspirado em uma das novelas mais icônicas da televisão brasileira e que agora será adaptada para as telonas. A trama, escrita e exibida pela primeira vez lá nos anos 70, fez também muito sucesso no início dos anos 90 na TV Globo. A audiência da novela foi tão grande que até hoje a novela é reprisada pela emissora, né? A história trazia Cristiano Tornone e Antônio Fagundes nos papéis de Diná e Otávio e ainda tinha o ator Guilherme Fontes como o maldoso Alexandre. Agora, o filme inspirado em A Viagem vai ter Carolina Dickmann como Diná, Rodrigo Lombardi como Otávio e Pedro Novaes como Alexandre. A novela A Viagem fala sobre o jovem Alexandre que comete um crime, é preso, morre, jurando que vai voltar para se vingar de todos que fizeram mal para ele. O filme, baseado na novela A Viagem, ainda não tem previsão de lançamento, mas claro, a gente fica de olho, qualquer novidade a gente conta para você.
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0: 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Mix, 5 horas e 57 minutos.
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0: Ah não, vou ter que falar isso com o Raiz na sexta-feira, pô. Você tá ligado que tá rolando um papo aí nas redes e que a Madonna falou que o melhor Fire in the Rubble da vida dela foi ninguém mais, ninguém menos do que John Kennedy Jr. Você tá ligado quem é esse cara, né?
1: É dos Kennedy.
0: É dos Kennedy. Agora, se você é filho, se é tio, se é sei lá o que, que ele é. Mas, além disso, fala, pô, você vai, de repente ele deu sorte, né? Sabe aquele gol de coxa, mas que acaba ganhando o campeonato? Já tá ligado que acontece umas coisas assim, né?
1: Eu posso falar, então, essa família é Fire in the Rubble.
0: É Fire in the Rubble.
1: Porque o presidente John F. Kennedy, dizem que ele teve um caso com a Marilyn Monroe.
0: Então,
1: pá, ele pegou a Marilyn Monroe, mas nunca ninguém falou assim, isso é verdade.
0: Ele pegou e não se apegou, né?
1: Mas
0: porque
1: você
0: ele
1: sabe,
0: era malandrão.
1: É, então, mas você sabe que todo boato tem um fundo de verdade,
0: lógico,
1: né, irmão?
0: Que tem. Não,
1: que
0: esse,
1: família é essa, hein?
0: Esse fundo de verdade, inclusive do John Kennedy Jr., não foi só a Madonna que falou. Outras três pessoas. Então é tipo a prova dos três, sacou? Aí lembrei de uma frase da Nani People, que ela tava aqui outro dia, né? A gente tava discorrendo sobre relacionamentos.
1: Beijo, Nani, uma querida.
0: Ela querida. E aí, um ouvinte perguntou pra Nani, né? Mas Nani, tamanho é documento? Ela falou, cara, não é documento, mas põe respeito. Vai saber!
1: E é por isso que nós queremos saber, querido e queridas, todos. Quem foi o seu melhor Fire in the Rubble, a sua melhor noite? Ou então, o que fez esse momento ser bom? Era o clima? Era a pessoa? Tudo bem, tem pessoas que não vão querer se identificar. Não tem problema nenhum. É só, se você tiver agora no youtube.com/@mixtudonamix, atenção, você que tá aí no canal oficial da Mix, nós estamos aqui no canal do YouTube do Mix Tudo. Então chega pra cá e você que ainda não sabe, dá um like, chega, curte o canal, se inscreve aí, @mixtudonamix, porque tudo que a gente falar, interagir no YouTube vai ser agora por esse canal, correto?
0: Correto! E a gente pode ficar resenhando aqui enquanto toca a música, enquanto a gente tá no intervalo. E é o seguinte, como o papo hoje ele é um pouco mais polêmico, né? Que a gente tá perguntando pra você qual foi o melhor o melhor Fire in the Rubble da sua vida. Se você é um cara casado, uma pessoa, opa, que é isso? Entrou um alien aqui no meu microfone. Vixe Maria?
1: Que é isso?
0: Ô louco, parou? Não, é que exatamente, louco. Cara, como a gente tá aqui no topo da, né, de São Paulo, na região mais alta, de vez em quando passa uma nave espacial aqui, acaba dando esse tipo de interferência. Mas é que o assunto é polêmico, né? E aí eu quero saber de você. E aí, qual foi o melhor Fire in the Rubble da sua vida? Se você é casado, não quer se identificar, na hora que você mandar o seu áudio no @mixtudonamix, é muito simples, como a gente sempre combina. Você começa a mensagem dizendo, não fala meu nome. E aí você continua, entendeu?
1: Perfeito.
0: Aí
1: então,
0: você pode manter o seu anonimato e contar a sua história aqui pra gente, não é não, Raiz?
1: Então, @mixtudonamix também no Instagram, onde você pode mandar o teu áudio contando essa história. Hoje é aquele dia pra você contar uma história, porque nós sabemos que você deve ter uma história assim. O seu melhor Fire in the Rubble, ou, né, foi a pessoa, como é que foi esse momento, né, o que fez esse momento ser bom, era o clima, era a pessoa, manda ver aqui, Fire in the Rubble no ar.
0: Oh, hoje é dia.
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1: Pix agora são 6h11. Aí, meu Brasil, meus queridos todos. Opa, você tá chegando agora? Então é o seguinte, sexta-feira é dia de relacionamento. Então a gente quer saber, através do áudio que você já vai enviar aqui pro @mixtudo na Mix no Instagram e também já estamos no youtube.com/@mixtudo na Mix. Quem foi o seu melhor Find the Rubble, a sua melhor noite? Ou Caco Grandino?
2: Ou o que, que você faz pra melhorar ali, né, o relacionamento a dois, entre quatro paredes? Porque como a gente tava falando aqui, no intervalo, né, Raiz? Quando você casa, tá num relacionamento longo, é normal dar aquela esfriada, né?
1: Mas isso é natural, por causa da rotina. Isso aí faz parte do ser humano, cara.
2: Totalmente, no ar, cara.
1: Mas existem cartilhas, e é o que a gente vai falar sobre hoje. Já dando aí um spoiler sobre isso. Pô, fazer uma surpresa, cara. É. Cozinhar, de repente, juntos. Ou então, cara, vinho.
2: Um vinho.
1: Eu não estou estimulando ninguém a beber.
2: Não.
1: Mas o vinho é uma bebida saudável e é uma bebida, cara, que ela é afrodisíaca. É uma bebida, cara, que ajuda a esquentar. E com certeza, a partir dali, o Find the Rubble é de vocês. Porque o vinho, cara,
2: Gente, deixa engraçadinho, né? Entendeu? Aquela tensão que você tem, você fala, ai, tô cansado, toma um vinho pra você ver. Entendeu?
1: Cara,
2: aí você fala, nossa, deu um calor aqui, de repente começou a esquentar por dentro. Falei, então vamos.
1: É o vinho! E aí, cara.
2: Kevin.
1: E aí é o seguinte. Aí vem a intimidade, porque quando você tem intimidade com uma pessoa, tudo fica mais fácil.
2: Ah, lógico que fica mais legal. Mas sabe o que fica mais legal, Raiz? A gente recebeu os áudios da galera contando histórias aqui pra gente no @mix, tudo na Mix no Instagram. Então a gente tá esperando você, a sua história. E pode ficar tranquilo, tá? Se você tá casado, não quer se identificar, eu já avisei. Manda lá, não fala meu nome e aí você começa a sua mensagem, fechado?
1: Cara, mas aí é o seguinte... Como nós estamos falando aqui, o que faz o momento a dois ser bom? Está realmente presente no momento, minha gente. Não dá, o celular não tem espaço nesse momento a dois.
2: É.
1: Esquece, ai, você viu a mensagem? Não. É realmente focar no momento.
2: É focar no momento, mas também tem uma coisa. Tem gente que tem muita pressa, né? De chegar lá nos finalmente, né?
1: Ai,
2: não tem essa
1: Deus,
2: pressa,
1: que
2: mano.
1: Que ansiedade,
2: é,
1: né,
2: cara, véio? Porque o que você pode falar? Dica, de
1: preliminares.
2: Com a nota.
1: Manda.
2: Mas não é, eu acho que a preliminar, ela começa até na preliminar, entendeu? Você vai chegar ali...
1: Peraí. Não, peraí, Cacô. Deixa eu fazer uma coisa.
2: Ah, já sei o que eu vou fazer. Ah, garoto! Era exatamente isso que eu tava voltando. Eu tava me sentindo...
1: Preliminares.
2: Cara, vamos preliminares lá. Não é só isso que você tá pensando, não, tá? É o clima que você causa em volta da situação. É como você prepara o seu lar, o seu ninho de amor. De repente, você pode chegar ali, deixar uma cama arrumada com umas pétalas por cima, colocar um perfume, aquele perfume que ela gosta... Mas não convida ninguém, vai só você. Fica a dica.
1: Assim.
2: Ah, vai saber, mano. Hoje em dia a galera tá tão moderna, tá boa, prepara uma surpresa, chega pra quê? Não. Sei lá, né? Cada um.
1: Desliga o celular.
2: Primeira coisa, desliga o celular.
1: Desliga o celular, tá?
2: Exatamente.
1: Porque, se ficar aquele. Aquilo vai ficar.
2: É outra coisa, cara. É outra coisa. Que também pode ser outra coisa. De repente, se você tá a dois, você pode colocar um negócio ali no meio que não é necessariamente uma pessoa. Entendeu?
1: Ah, brincadeirinhas gostosas.
2: Tá ligado aquele bagulho que você compra nos lugares ali que você chega meio de mocado? Sabe aqueles picos que você entra pra comprar umas paradas meio escondidas?
1: Sim.
2: É. E aí você sai com a sacolinha não identificada com a cabeça baixa, assim?
1: É não sei o que, shopping, é isso?
2: É, exato. É tipo esses bagulho aí, entendeu?
1: Olha, aí é o seguinte, tem muita gente casada, muita gente comprometida, ouvindo também. É pra vocês, tá? E o seu parceiro atual, a sua parceira atual, é bacana, né? Ou foi um lance de uma noite só, que marcou toda a sua vida, ou foi com a pessoa que você tá hoje, ou foi algo que você não esquece jamais, ou então você só ficou lambendo aí a testa, tentou, porque não... De repente, cara...
2: Eu quebrei a vida.
1: Cara,
2: que isso, Raiz, mano?
1: Às vezes não rola e a gente quer e fica pra sempre pensando no momento.
2: Então você cuidado que você tá ativando o botão do bobol aqui.
1: Não,
2: é.
1: De jeito nenhum. Então a gente quer saber, manda áudio. Queremos muitas histórias. O seu Fire in the Rubble. Manda aí pra gente no arroba Mix, tudo na Mix. E também já estamos no YouTube. Gente, é importante falar sobre o nosso YouTube, né, Caco? Sobre
2: o nosso canal. Exato, cara. Porque agora o programa cresceu tanto que a gente tem o nosso próprio canal no YouTube. Então você vai colar em youtube.com/Mix, tudo na Mix. Já dá essa moral, se inscreve, ativa a notificação, já dá um like, comenta e cola com a gente pra dar aquela resenha. E aí, tem uma outra dica também que eu lembrei aqui, Raiz. Não precisa ter pressa, sacou? Porque tem muita gente que acaba ficando um pouquinho acelerado pra chegar lá nos finalmente, porque tá cansado, mas tem que chegar e cumprir.
1: Cara, então não faz no dia que tá cansado.
2: Então, mas aí...
1: Não
2: cê,
1: faz.
2: Só que eu tenho uma regra.
1: Diga.
2: Tá cansado, porque é normal, cara. Todo mundo chega em casa dia de semana, tá cansado, não é? Todo mundo tá na disposição.
1: Então, cara, mas hoje é sexta, amanhã você pode dormir até acordar.
2: Então
1: aproveita.
2: Ó, eu não posso falar isso no ar, mas é o seguinte, é só começar. Entendeu? Você fala, eu tô cansado. Não, então vem aqui que eu vou te ajudar. Vou te fazer uma massagem. Você vai relaxar. Quando você vê, já foi.
1: Cara,
2: já
1: massagem, tá, cara, massagem no pé. Mas lava o pé, tá? Porque se você tem problema com chulé, lava o pé.
2: É.
1: Cara, massagem no pé. Coisa linda de Deus.
2: Pô.
1: Oh, meu Deus do céu.
2: Então, a minha mulher gosta tanto de massagem no pé que se eu começar a fazer massagem no pé dela, vai ficar só ali. Entendeu?
1: Caco.
2: Brincadeira.
1: Meus queridos todos do Brasil. Sabe quem tá de volta? Ariana Grande. E ela é uma multiartista, né, cara? Ela é uma baita atriz, uma baita cantora, trabalhou em filmes bacanas demais e já está lançando música, porque nós começamos a conhecer a Ariana Grande com música. Então, ela está lançando uma música interessante, linda, maravilhosa, que a gente vai ouvir aqui na Mix, que se chama Hey There, I Made You Love Me. Então, essa música é o primeiro single do novo álbum, que se chama Petal. Petal, pra você, lembra o quê? Pétala, é isso, Caco?
2: Eu acho, petal, é que eu petal. Não tô lendo aqui, eu não sei isso significa.
1: Exatamente, pétala. Em contextos informais, principalmente no inglês britânico, também pode ser usada como um apelido carinhoso, equivalente a querido ou amor. Oi, my petal. Bora ouvir então, minha gente, pela primeira vez aqui na programação da Mix e pra todo o Brasil. Sou o novo da Ariana Grande. Hey there, I made you love me.
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1: Mix, agora são 6h21, acabamos de ouvir pela primeira vez para todo o Brasil, sou novo de Ariana Grande, Hey There I Made You Love Me, gostou? Pode pedir aqui na programação da Mix. Agora é o seguinte, coisa linda que tá chegando agora.
2: Sexta-feira é dia de Fire in the Rubble.
1: E hoje o Fire in the Rubble é diferente. A gente quer áudio porque a gente adora histórias.
3: Ué, essa voz sua eu não conhecia não, hein, Raiz?
2: Não.
3: Não. Agora, vou fazer aquela voz mais sensual.
2: É aquela voz de locutor da noite.
3: É.
2: Olá.
3: Você
2: tudo
3: que...
2: bem? Gata.
3: Tem uma dica. Aliás,
2: nossa,
3: não,
2: que cavernoso. Peraí,
3: não, vou voltar no clima aqui, ó.
2: Aí,
3: vou dar uma dica
2: tá
3: pra você.
2: Da minha cara.
3: Que tá voltando pra casa pra encontrar o seu grande amor. Tá no caminho. Passa no shopping. Compra aquela lingerie, aquela caixa de bombom. Aquele buquê de flores.
1: E pro lado das meninas?
3: Pro lado das meninas?
1: Vem cá, Yas. Fala aqui.
3: Que os caras têm que falar?
1: Não, Yas. O que é que o cara precisa falar? Você é a mulher representante aqui. É a nossa produtora. Você chega e fala, faz isso, faz isso, faz isso, faz aquilo.
3: Mas eu
1: agora
3: acho que...
1: a gente quer saber de você.
3: Mas eu acho que não é muita inclinação.
1: Tá bom. Então tá. Então, mulheres que conhecem aí os namorados... Demorou pra vocês também seduzirem, porque é legal. Agora tem uma coisa muito importante nisso tudo, tá? O elemento surpresa.
3: É
1: pegar quando a pessoa não tá esperando, irmão.
3: Esse bagulho... Eu vou falar pela IAS. Eu vou dar essa dica pela IAS. Fechou?
1: Fechou.
3: Pra você, moleque, que tá ouvindo a gente aqui no Mix Tudo. O que que o cara gosta? O cara gosta de ser surpreendido, mano.
1: Gosta.
3: Sacou? É tipo... Não vou falar aquela bolada nas costas também que vou me entender errado. Mas sabe quando o cara tá chegando lá... Hoje
1: nossa,
3: tá, né?
1: Você foi maldosinho demais.
3: Não,
1: irmão.
3: Mas tipo assim, você fala, a surpresa é a surpresa positiva.
1: Tá.
3: E o cara tá chegando em casa lá, pô, tá estressadão, pegou trânsito em São Paulo, no Rio de Janeiro, em Belo Horizonte, sei que tá vindo todo mundo aqui no Brasil inteiro. Aí ele chega, vai abrir a porta de casa, o que que ele encontra? Ele encontra aquela mulher, aquela estátua, aquela deusa grega preparada.
1: Aquela pessoa que escolheu você pra estar do lado dela.
3: No jeitinho, entendeu? Te querendo, cara, te esperando. Chegar. Entendeu
1: então,
3: o que eu tô falando, Raiz?
1: Manda dicas também pra gente, queremos áudios, arroba Mix Tudo na Mix no Instagram, vai aí no seu Instagram, vai lá nesse microfoninho, abusa demais, estamos também no youtube.com/@MixTudoNaMix.
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0: Gente, o que faz o momento A2 ser bom? Então a gente quer saber, queremos histórias. Qual foi o seu melhor Fire the Rubble, a sua melhor noite? Ou o que fez esse momento ser bom, que você nunca mais esqueceu? Era o clima, a pessoa. Então demorou pra você participar no arroba Mix Tudo na Mix. Chega aí com o teu áudio, porque já a gente já tem uma chuva de áudios. Só que eu quero falar uma coisa, porque sextou e a gente precisa saber de... Aliás, hoje é o último dia do mês. 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
0: Obrigado, querida, beijo.
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1: Mix, agora são 6h33, o Linkin Park caiu bem aos ouvidos. Opa, você tá chegando agora? Ou então você não sabe por quê? Bom, primeiro sexta-feira, como você deve imaginar, e você já sabe, você que é o nosso cliente fiel, é dia de Fire in the Rubble, é dia de falar sobre relacionamento. E o que que as pessoas estão comentando? Ontem saiu uma matéria em que a Madonna conta que o John Kennedy Jr. foi o melhor Fire in the Rubble da vida dela. Ela não esquece até isso, isso já deve ter anos, hein? E sabe o que o jornalista disse pra Madonna na hora que ela respondeu isso?
2: Sei não.
1: Que ela era a terceira pessoa a falar isso, ou seja, o Kennedy Jr. é um partido, né, meu irmão? E é por isso que a gente quer saber de você hoje, né, Caco? O quê?
2: Ó, a gente quer saber qual foi o melhor Fire in the Rubble da sua vida. Inclusive, eu tô dando uma olhada aqui na foto do Joe Kennedy Jr. O maluco tinha capa boa, velho. Bonitão.
1: Bonitão?
2: Bonitão, aqui, ó, charmoso, mano. Na verdade, se ele não fosse político, ele podia ser até, tipo, sei lá, ator do James Bond, sacou?
1: É.
2: Fazer uma... o cara parece o James Bond aqui. Enfim.
1: A gente quer saber.
2: É boa, molejo pelo jeito também.
1: Quem foi o seu melhor Fire in the Rubble? A melhor noite, a sua melhor noite. Você teve, você não esquece, foi com a pessoa que você tá? Ou então foi uma pessoa que passou pela tua vida? Ou então, enfim, o que fez esse momento ser bom, né? Era o clima, era a pessoa. A gente quer saber de você. Manda áudio aqui pro arroba mixtudo na Mix no Instagram.
2: Ó, inclusive antes de áudio, vou falar da galera que tá colando com a gente aqui no arroba mixtudo na Mix.
1: Boa.
2: Hein? Ó, fazer uma massagem tântrica na sua parceira, deixar ela subindo nas paredes e prontinha pro Fire in the Rubble.
1: Tem livro pra isso?
2: Ah, então, é isso que eu ia falar.
1: Não, YouTube, cara, YouTube tem tudo.
2: Mas esse bagulho de massagem tântrica, como é que funciona esse negócio aí? Porque cara, tem que ter curso, entendeu? Mas aí você vai no curso, a pessoa faz...
1: Não, não, querido, é um YouTube deve ter como fazer alguns movimentos ali, cara. Sim, é o elemento surpresa.
2: YouTube cursos online de graça.
1: Exatamente, cara, tem tudo ali.
2: É, tem tudo.
1: Vamos aos áudios?
2: Bora.
1: Vamos lá, queremos histórias.
3: Eu falei lá no YouTube. Não fala meu nome.
2: Tá. Fica tranquila.
3: A gente era viciado no carro. Era demais. Tinha como ir para outros lugares, para as nossas casas, mas tinha que ser no carro. Então eram aventuras maravilhosas. Beijão, Mix. Boa noite.
2: Eu acho que eu tô entendendo essa parada aí, viu? Tô entendendo.
1: No carro.
2: Depende, cara. Sabe por que no carro acho que a pessoa tá mais afim de fazer essas coisas?
1: No carro.
2: Porque tem amortecedor, cara. E aí, dependendo... Se o cara não fez a manutenção no amortecedor, você tá ligado?
1: Você faz barulho, irmão.
2: Não, mas você sabe,
1: é ruim.
2: Mas você sabe como é que funciona o amortecedor?
1: É.
2: Tem a mola que segura o impacto. Aí tem aquele negócio pneumático que não deixa o carro pular pra cima. Às vezes o cara deixa a manutenção da suspensão passar do ponto, aí ele não segura mais. Então ele só pula, entendeu?
1: Entendi.
2: É mais ou menos por aí que eu acho que a galera tá sendo meio...
1: Vamos pra áudio. Nossa, Caco, você tá demais.
2: Hoje eu tô com o Bobó ativado.
4: Olá, pessoal do Mix Tudo.
1: Opa.
4: Boa noite, tudo bem com vocês?
1: Tudo certo, irmão.
4: Bom, sobre o tema que vocês estão abordando hoje, primeiro, eu gostaria, por gentileza, de realmente não me identificar.
1: Tá bom.
4: Senão, dormirei no sofá hoje. Se possível, colocar aquele efeito de voz que o pessoal do Fantástico coloca na voz das pessoas que vão denunciar. Se colocar na minha voz aquele chiado.
1: A gente tá colocando mais.
4: No meu caso, foi uma pessoa que eu conheci quando eu tinha 17 anos. Até então, nunca tinha tido relação com nenhum tipo de mulher. E a vizinha do meu primo, quando dava 6 horas da noite, ela sempre recebia um namorado na época. Ficava conversando na calçada, eu na calçada do meu primo, conversando com os meus amigos e familiares.
2: Conta mais.
4: E ela de longe olhando. Certa noite ela chegou pro meu primo, mandou um recado e falou que queria me conhecer, porque tinha acabado o namoro. Eu na época muito inseguro, travei, congelei, mas fui. Agarrei a oportunidade. Ela me chamou na casa dela, fui até a casa dela. Ela me entregou um pacote de bolacha recheada e me colocou num sofá sentado. E depois?
1: E depois?
4: A história eu não posso mais contar porque é impróprio para menores de 18.
1: Entendi.
4: Mas dá para imaginar.
1: Cara, posso falar uma coisa? A primeira a gente nunca esquece.
2: Irmão!
1: Meu Deus. Foi o que ele falou, ele nunca tinha tido nenhum tipo de relação.

0: E aí, cara, foi a primeira, por isso que, ó, com 17, 18 anos de idade.
1: Sugar baby.
0: Sugar, não, cara, quando... cara, naquele tempo nem existia isso.
1: A mulher meteu um pacote de ovo, hein, cara, aceita aqui, filhão, come esse pacote de bolacha aqui que depois você vai ter que ter energia, entendeu? Ah.
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1: Mix, agora são 6h41. Posso falar pra você que vibe é essa música? Eu Me Chamo Brasil é o tema da Copa do Mundo FIFA 2026 que a Mix fez. Pra você que não tá sabendo, a Rádio Mix vai transmitir os jogos do Brasil da Copa do Mundo, minha gente linda. Então, a partir do dia 13 já teremos a primeira transmissão. Por quê, Caco?
2: Por quê?
1: A Copa do Mundo vai começar dia 11.
2: Sim.
1: Certo? E o Brasil já vai jogar contra o Marrocos no dia 13, o primeiro jogo do Brasil. Já estaremos transmitindo com a galera do Charla Podcast e você vai ouvir muito essa música. Aliás, é incrível. Bruno Martini foi o maestro, junto com Carlinhos Brau, Marcelo Falcão, que estiveram aqui na segunda-feira. Se você perdeu, vai lá no youtube.com/radiomixfm para você ver o programa de segunda-feira que estava todo mundo aqui.
2: É, esse programaço, inclusive, a gente tá esperando aqui a sua participação. Só que eu tô vendo que a galera tá com um pouquinho de medo de falar do melhor Find the Rival, porque sei lá se a esposa ou o marido tá do lado. Então vamos mudar um pouquinho, né? O que que faz, né, a noite a dois ser inesquecível? O que que precisa? Puts,
1: boa, Caco. Sacou? Mandem áudios, queremos saber o que faz esse momento a dois pra você ficar inesquecível. Existe aí alguma coisa que é infalível na hora de você seduzir uma pessoa? Ou então de você causar uma surpresa, porque o efeito surpresa é legal. Arroba Mix Tudo na Mix no Instagram e venha para o nosso youtube.com/@mixtudonamix. Falei tudo?
2: Falou tudo e mais
1: um pouco. É que você apontou pra você e falou que você ia falar alguma coisa?
2: Eu apontei pra mim e na verdade...

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1: Mix, 6 horas e 43 minutos.
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0: Deixa eu falar que hoje é dia de Fire in the Rubble. Ó, é o seguinte, o Pico Souza tá aqui no arroba Mix Tudo na Mix no YouTube e disse, a minha, né, o meu Fire in the Rubble inesquecível, foi em Campos do Jordão, debaixo de um pinheiro, em um frio de 5 graus negativos. Nunca esqueça esse momento, essa loucura. Eu também não esqueceria, porque é frio pra caraca. Véi, mano, como assim? Como assim, irmão?
2: Irmão, irmão, eu vou...
0: Oi, irmão.
2: Eu vou falar pra você, cara. Você é um herói. Você é um herói. Imagina você, né? Você se tá disposto ali a né, deixar o negócio ali, né? Respirar no negócio, né? Não dá pra falar as coisas, cara.
0: Cara,
2: é o... Mas é tipo estilo tartaruga, entendeu? Você tem que tirar do casco uma hora, mas aí ela vai olhar o frio e vai falar, não, volta.
0: Exatamente. E falando em casco, a Elaine tá falando aqui também no YouTube, Caco. Ah. Dica boa também, ajudar a ensaboar as costas do companheiro. Dica infalível. Maravilhoso.
2: Ensaboar as costas.
0: Se o box não for pequeno, demorou, mano. Então, a gente quer saber de você no arroba Mix Tudo na Mix, manda aí, né? É, o seu momento a dois foi bom? Qual foi a pergunta que você fez, Caco?
2: Ah, o que que torna o momento a dois especial entre quatro parentes? Porque quando a gente falou do melhor Find the Rubble, eu senti que a galera ficou com um pouco de medo de falar. Mas tem gente corajosa na linha aqui, hein?
0: Vamos lá.
2: Vamos ouvir.
0: Boa noite, quem é?
3: Fala, galera da Mix. Boa noite. Aqui é o Gabriel, motorista de aplicativo aqui em São Paulo.
0: E aí, salve, querido?
3: O Fire in the Rubble inesquecível foi com a ex-namorada minha. Era aquela pessoa que não negava fogo. Apesar de ter sido um relacionamento abusivo por ambas as partes, o Fire in the Rubble eu não tenho do que reclamar. Mas é isso. Boa noite, valeu.
0: Poxa, a vida podia ser perfeito, mas não foi, né, querido? Mas os bons momentos a gente guarda.
2: Exatamente.
0: Né? Relacionamento abusivo, aquela coisa. A gente quer áudio, arroba Mix Tudo na Mix, aqui no Instagram e também chega aqui pro nosso YouTube. Mas aí é o seguinte, temos dicas, né? É, o que faz o momento a dois ser bom? O ambiente, por exemplo. Às vezes, as melhores noites não tem um ensaio. Que é aquilo que a gente vem falando desde o começo do programa, é o elemento surpresa. Mas também estar em um ambiente agradável, né, ajuda o outro e a tudo a ficar mais confortável. Isso é muito importante.
2: Isso é importante. De repente você não tá embaixo de um pinheiro em Campos do Jordão a menos 5 graus, né?
0: Com
2: isso
0: menos 5.
2: Não é.
0: Oi,
2: confortável.
0: Irmão. Coragem.
2: E que desafio, rapaz.
0: Então.
2: Esse, ó, é guerreiro, hein?
0: Cara, deixar as luzes baixas, aquela luz ambiente gostosinha. É, colocar uma música que crie um clima bacana, isso também ajuda. Cara, é aquele momento de sedução mesmo, né? Claro, sem forçar a barra, tá, gente?
2: Ah, com certeza, né? Não dá
0: pra não fingir algo que não tem a ver com você, né? Você não vai fazer uma coisa que não tem a ver com você pra depois você não conseguir levar aquilo adiante.
2: É, com certeza não. Mas como eu falei, eu acho que tem que ter o elemento surpresa pros dois lados, sacou? Que não já dei a dica lá, pô, às vezes o cara tá chegando ali, já tá meio cansado, aí a mulher ou o marido, enfim, já se prepara, já fica ali no jeitinho, a pessoa abre a porta e fala, oi, mas tô aqui pronto pra você, rapaz, só vem.
0: Só vem.

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1: Agora faltam 3 minutos para 7 da noite e a gente curtiu o Leiron. E eu tava comentando aqui que essa música é boa para fazer striptease. E aí o Caco já falou, não, é boa para fazer pole dance. Como a música é importante para fazer bons momentos. Hoje é sexta-feira, dia de Find the Rubble. Hoje é dia de relacionamento. A gente quer saber de você qual foi o seu melhor Find the Rubble. Ó, aquele inesquecível. Ou então, que fez esse momento ser bom pra você? Ou então, né, Cacô, o que faz o momento a dois ser bom, cara?
2: Ó, tem muita coisa que a gente pode dar de dica. Mas antes das dicas, eu tô ligado que chegou um áudio aqui que até Iás ficou de cabelo em pé, cara.
1: Bora.
2: Bora.
3: Fala, rapaziada da Mix. Boa noite. Gostaria de não me identificar. Tá. A melhor noite que eu já tive, infelizmente, foi com uma pessoa que hoje em dia tem um relacionamento e eu ficava com ela enquanto ela tinha esse relacionamento. Na verdade, eu ainda fico de vez em quando. Ela diz também que a nossa conexão é diferente, porém, ela não consegue terminar o relacionamento para a gente engrenar numa relação nós dois. Mas todas as noites que a gente teve sempre foram inesquecíveis.
1: Então, ele quer, ela não.
2: É.
1: Tá faltando talvez, aí meu irmão, pelo que você falou, talvez ela sentir mais firmeza em você. Você passar segurança pra ela que de repente a coisa pode tornar-se algo mais, não só de vez em quando, como todos os dias. Você é amante, né?
2: É.
1: Você é amante.
2: Exato, mano.
1: Mas você quer ser então o camisa 10, senhor amante?
2: É. Mas, de repente, não sei se esse camisa 10 aí com qual ela casou tá jogando muito bem, né? Se ela
1: procurou amante. Pode ser também. Exceto ela que tem dois. É isso aí. Vamos lá, então. Temos mais áudio? Manda, Yas.
2: Bora.
4: Boa noite, Mix Tudo.
1: Oi.
4: É a minha primeira vez com o meu atual marido.
1: Uhum.
4: Único, na verdade. Foi... A mãe dele tinha um restaurante e tava fechado no dia. No dia que a gente começou a namorar. E aí, vamos lá, né? E a gente foi dentro do restaurante. Foi a pior da minha vida. E mesmo assim, estamos aí casados há 12 anos.
1: Cara, então, pior em termos, né? Porque estão juntos até hoje, irmão. Mas dentro de um restaurante, comida pra todo lado. Lambuzou de comida?
2: Que tá estranho isso aí.
1: Né? Gente, vocês são maravilhosos com esses áudios. Mas aí é o seguinte, né, Caco? O que faz o momento a dois ser bom, irmão? A gente precisa dar as dicas pra galera.
2: Ó, tem a dica de você quebrar a rotina, que pode ser ali uma carta na manga que você joga ali na hora certa e funciona muito bem, né, Raiz?
1: Ô, Caco.
2: Ué?
1: Não, a gente precisa fazer um clima pessoal aí, porque tem hoje é sexta-feira.
2: Uh-huh.
1: Hoje promete. Hoje à noite promete.
2: Promete.
1: Hoje quer, hoje vai.
2: Você pode tentar fazer algo novo, mesmo que seja uma coisa simples. De repente, aquele beijinho no lugar que ela não tá esperando, ele não tá esperando. Vai lá, surpreende. Cozinhar um prato novo juntos.
1: Boa.
2: Que mais, Raiz?
1: Visitar um lugar diferente, depois engrenar. Ou até mesmo tentar um hobby novo juntos. Cara, você sabe o que eu li? Aqui agora, as pessoas que estão aqui no nosso canal do YouTube são sensacionais. Mandaram aí um baralho, como chama? Um baralho erótico.
2: Ah, tipo o baralho Kama Sutra.
1: É, não sei se é Kama Sutra, mas é um baralho erótico. Interessante, tá aí um hobby.
2: Tá aí um hobby também. Tem o dadinho também, né? Já que... joga o dadinho.
1: Ah, aquele dadinho é da hora, mano.
2: Aí...
1: São dois dadinhos assim, você
2: aí
1: já
2: uma
1: da hora.
2: Posição, outra é a parte do corpo que você usa. Eu tenho esse dadinho, inclusive.
1: Você tem esse dadinho?
2: Tem.
1: Você tem dado.
2: Eu dava muito trabalho pra minha mulher, que ela fala, aguento mais esse cara falando aqui sem parar, bicho.
1: Olha, o lance também, Caco, é criar memórias, variar no dia a dia, o efeito surpresa, cara.
2: É, mas também tem o lado de você tentar um algo novo, né? E assim, respeitando o limite de cada um, sempre, né? Que aí mostra ali, né, o que o outro gosta, você começa a descobrir uma cartinha nova, né, pra você jogar na hora certa.
1: Então, descobri o frio na barriga, irmão.
2: É, mano.
1: Cara, quando você tá com uma pessoa e você já faz um tempo aquela coisa, já tem ali um relacionamento de tempos e tal, e de repente essa outra pessoa fez algo que esfriou a sua barriguinha, ah, cara, vá e agarre, porque hoje isso tá difícil no mundo, meu amigo.
2: Tá difícil.
1: Então, Caco querido, mais uma vez, sexta-feira de Find the Rubble, opa, quer dizer, de relacionamento. Muito obrigado aos nossos queridos ouvintes em todo o Brasil. Espero que vocês tenham um final de semana incrível. Continue com a Mix, porque a nossa programação musical é incrível, pensada nesse final de semana para todos os momentos.
2: Nossa, que voz, hein, Raiz? Caramba, se chegar falando no pé de ouvido, a pessoa derrete.
1: Meus amigos queridos, Caco querido, qual que é o seu arroba?
2: O meu arroba Caco Grandino, você cola lá no Instagram e no TikTok pra me seguir. Tem uns cortes aqui de umas coisas que eu falo, às vezes é engraçado, às vezes não é, mas tudo bem, você pode
1: não,
2: me seguir.
1: Não, cara, é engraçado, é legal e também tem uns de cacos, irmão.
2: Tem umas de cacos.
1: Não,
2: lá,
1: cara,
2: mano.
1: É bem legal. É. Eu sou o Roberto Reis, Reis é H-A-I-S, chega lá. Yas, muito obrigado por essa semana, a melhor produtora ever.

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Mix, agora são 7h37. A Beyoncé fazendo check it on it. Falando check it on it. Bora fazer o check-in aqui no Zap da Mix. 11 98 3 408 mil. Sextou, gente linda. Sextou, tem cara de música bacana. Aquela música que te inspira no final de semana, que você ouve, acha legal demais. Conta pra gente que música é essa no áudio pra gente tocar daqui a pouquinho no pad, no zap. Vai começar às 8 da noite, então já manda o teu áudio com essa música bacana que vai te inspirar, inspirar outras pessoas. E tem a cara do sábado e domingo, né? Bom, aliás, já estamos no final de semana. Sextou, né, gente linda? São 7h37 da noite. Então, nessa mensagem de voz, eu preciso saber quem é você. Não esqueça de falar o teu nome, de onde você tá ouvindo a Mix e esse som bacana com a cara do final de semana. Pronto! 11 98 3 408 mil. Manda sua mensagem de voz já. E aproveitando que você vai estar no Zap da Mix, tem presente, né? 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

para em instantes começar mais uma edição do Pede no Zap. Já mandou teu áudio para colocar sua música? Sextou, né? Que música é a cara da sexta-feira? Conta pra mim nesse áudio pro 11 983 40 8000, falando teu nome, de onde você tá ouvindo a Mix e esse som com a cara do final de semana. Aliás, falando em Zap da Mix, quem mandou o nome completo e a hashtag Kit Mix e levou esse kit da hora com copo

0: Lilian vai entrar em contato contigo, tá?
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0: Opa! É uma ótima novidade e notícia sobre música que eu tenho pra você. O Maroon 5 anunciou que vai fazer show solo no Brasil? Pois é, minha gente. Assim como a Demi Lovato, o Maroon 5 também vem pra cá pra se apresentar no Rock in Rio. E a banda vai aproveitar a viagem pra fazer shows por aqui. Maroon 5 anunciou 3 apresentações no Brasil, todas no mês de setembro. Bora repassar a agenda aqui? Dia 6 de setembro, o Maroon 5 vai tocar em São José do Rio Preto, interior de São Paulo. No dia 8, é a vez da banda se apresentar em São Paulo, capital. No dia 10, o Maroon 5, no dia 10 de setembro, tá? O Maroon 5 vai tocar em Salvador, na Bahia. No dia 12 de setembro, a banda é a principal atração do dia do Rock in Rio 2026. Vale lembrar que a banda, né, lançou recentemente o single Heroine, que a gente tocou aqui na Mix, e a banda segue divulgando o disco Love Is Like, lançado ano passado. 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A venda de ingressos, escutar aí o som Heroine, tá tudo no nosso site, radiomixfm.com.br.
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0: Bora, melhor ouvinte do Brasil. Eu sou Roberto Reis, obrigado pela tua boa companhia. Um bom final de semana. Vem final de semana, seu lindo. A gente vai te usar até o último segundo. Então, pra onde quer que você vá, leva mix. Estamos em todas as plataformas. E já começou o final de semana, né? São 8 horas e 3 minutos. A partir desse momento, já coloca sua música na programação. Facinho demais. Tá com o celular aí na mão? Manda uma mensagem de voz. Onde é que você esteja? Só não vale dirigindo, ok? Então, ótimo. Eu quero saber o teu nome, de onde você está ouvindo a Mix e esse som com a cara do final de semana.
9: Boa noite, Rádio Mix. Boa. Aqui quem fala é a Bruna de Cotia. Eu quero pedir uma música da Mariah, pode ser qualquer uma, pra dedicar ao meu marido, que a gente sempre escuta juntos. Beijo, Rádio Mix.
0: Obrigado, família. O que, que ela fez? 11 983 408 mil com a mensagem de voz, ó.
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0: as noivas do ano, né? Porque junto com a Dua Lipa também tem a Taylor Swift. Quem vai casar primeiro? Eu acho que a Taylor vai casar primeiro. Tanto que ela já mandou aí convites pra pré-festa. Imagina a pré-festa que vai rolar. Mas a gente curtiu aqui a Dua Lipa, linda, maravilhosa, com o New Roots, que vai casar também, ó.
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0: Ora, daríamos tudo pra ir num desses casamentos. Fala aí, tudo de bom. Agora é o seguinte, quem manda na programação é você. Pelo 11 983 408 mil. É o zap da Mix, tá com seu aparelho na mão, manda essa mensagem de voz, tá? Não esqueça de falar o teu nome, que é importante, a gente quer te conhecer. De onde você tá ouvindo a Mix e esse som com a cara do final de semana? Gustavo! Meu, Gustavo é a representação da fofura na Terra. Ele tem 7 anos, está em Uberlândia, mandou um áudio super fofo pra gente. Um beijo pra você, querido, pra sua família também. O Sandro tá em Pirituba, São Paulo. Felipe, tá na rodagem, ele é motorista por aplicativo em Belém do Pará, motoristas por aplicativo neste país. Dirijam com cuidado, muitas corridas legais, veio o final de semana e vocês são 5 estrelas.
2: Olá moçada, eu sou o Charles Bill de Ibiá, Minas Gerais. Gostaria de curtir aí o som do Papas da Língua, Lua Cheia. Boa. Essa música é uma especial à esposa Liliane, né? Tá ligado também. E o filhão Augusto Ezequiel. Tá todo mundo ligado.
0: Obrigado.

0: Mix, agora são 8h23, Oingo Boingo Stay. E a festa hoje é aqui, tá?
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0: Aliás, a festa é aí, a trilha sonora a gente faz aqui. E você faz a trilha sonora e a gente toca. Bora? 11 983 408 mil. Não esqueça nesse áudio, pedindo a tua música, de falar o teu nome e de onde você tá ouvindo a Mix. Rafael, você tá na Praia Grande, litoral de São Paulo, né? Praia! Patrícia, tá com a filha Sara e o marido em São Paulo, pegaram um trânsito. Obrigado, família. Jonathan, é de Lua Nova, de Imigrante, no Espírito Santo. Também pediu música. Obrigado, querido. Bom final de semana, tá na fila. E você? Bora pedir teu som aqui. Boa noite, quem é?
2: Olá, pessoal da Mix. Oi. Aqui é o David de Porto Alegre. Eu gostaria de ouvir Drake, Pony Dance. Um abraço forte a todos. Sextou, hein?
0: Sextou.
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1: Opa, Drake fazendo história mais uma vez, né? Lançou 3 trabalhos de uma vez, 3 discos de uma vez. Cara, não é mole não. E aqui a gente curtiu One Dance porque pediram no Zap da Mix. Agora só falta você fazer o show. 11 983 408 mil. Apareça aqui na casa.
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2: Diego Barone por aqui, indicando agora uma série que me empolgou demais, chamada Citadel, do Prime Video. Uma mistura de Missão Impossível com James Bond, que acaba de ganhar a sua 2ª temporada. Na trama, 2 agentes, o Mason e a Nadia, que fazem parte dessa agência de espionagem chamada Citadel, que tem como diferencial ser independente, são traídos durante uma missão e isso leva ao fim da agência. Aliás, o início da série é de enlouquecer o suficiente para você querer continuar. 8 anos se passam e o Mason sobreviveu, mas perdeu a memória e construiu uma nova vida até ser contatado pelo líder da Citadel, porque existe uma ameaça global prestes a acontecer. A Nadia também sobreviveu e a relação dela com o Mason é o que move o roteiro de uma 1ª temporada incrível em todos os sentidos. Ação, suspense, emoção e cheia de surpresas. E falando em ser surpreendido, o que dizer da 2ª temporada, hein? Esses caras elevaram o nível. Além da presença do ator brasileiro Gabriel Leone brilhando como um vilão que quer usar satélites como armas, tem uma tecnologia de controle mental capaz de transformar qualquer um em um criminoso. E a carga dramática dessa nova temporada é ainda mais forte, então prepare-se. Eu recomendo e muito a série Citadel do Prime Video. Me segue no Instagram para mais, @DiegoBaroneNoAr, e lá tem o link para o canal Kryptonita no YouTube, onde eu apresento vários conteúdos desse universo.
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0: Ah, coisa linda, sexta-feira, sextou. Vem, final de semana, vamos te usar e ouvindo boa música, porque quem faz a programação até as 9 é tu, numa mensagem de voz, pelo 11 983 408 mil. Faz assim, ó.
2: Boa noite, Rádio Mix.
0: Olá.
2: Aqui é a Luziane, da cidade de Campo Novo, do Parecis, Mato Grosso. Toca uma do Detonautas aí.
0: Receba
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0: do final de semana. Bruninho, I just might.
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0: Aquele abraço fraterno e agradecendo a você que pega alguns segundos, manda um áudio pedindo um som. Vamos fazer a programação aqui no melhor mix do Brasil. Lindenberg tá em Santa Rita, na Paraíba. Amanda Reis está em São Paulo. Marcos Souza tá em Maringá, no Paraná. Brasil inteiro, de norte a sul, ouvindo uma programação show de bola. É tu que faz, responsa boa, né? Boa noite, quem é?
2: Fala, Rádio Mix, melhor rádio do Brasil. Opa! Aqui é o Marco Aurélio, Porto Alegre, Rio Grande do Sul. Queria agradecer a vocês por esse espaço maravilhoso, continuem sempre assim. Queria pedir uma música do Nickelback, Selve Me. Valeu, um abraço a todos, espero que curta esse som. Obrigado!
0: Ô, querido, a gente que agradece, obrigado pela companhia, simpatia e esse amor aí que você demonstrou. Valeu!
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1: Mix, faltam 7 minutos para as 9 da noite. Twin on Pilots com Stress Out. E aí, teu som com a cara do final de semana? Qual que é? Conta pra gente. Também tem pede no zap no final de semana, tá? E aí, que vai te embalar, enfim. Na verdade, é o seu som preferido, né? 11 983 408 mil. Manda uma mensagem de voz.
2: Boa noite, Rádio Mix.
1: Boa.
2: Eu sou o Guilherme, moro aqui na Zona Leste de São Paulo, Guaianazes. E toca pra nós aí, Charlie Brown Jr. de Como Tudo Deve Ser.
1: Receba!
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1: Mix gravou 9 horas da noite fazendo check-out nessa edição do Pede no Zap, o som do Alex Warren com Ordinary. Deixa eu te avisar, hein? Daqui a pouquinho, às 10 da noite, o DJ André Werneck vai tomar conta aqui da Mix com as boas dos anos 2000. Ele vai trazer o Mix Electro Hits e, na sequência, o DJ Tiesto vai chegar na área com o Prismatic. Amanhã, 10 da noite, o André Werneck vai voltar com o Clube Mix. E às 11, ele vai entregar o bastão pro DJ Alok, que vai apresentar o Controversia Radio Show aqui no melhor Mix do Brasil. Ótimo final de semana, você merece.
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0: Está no ar a Voz do Brasil. As notícias do governo federal que movimentaram o país no dia de hoje.
1: Olá, boa noite.
2: Boa noite para você que nos acompanha em todo o país.
1: Sexta-feira, 29 de maio de 2026.
2: Vamos ao destaque do dia, avanço da economia.
1: Brasil registra crescimento de 1,1% nos primeiros três meses do ano.
2: Produto interno bruto foi impulsionado pela agricultura e consumo das famílias. Luana Karen.
3: Em valores correntes, ou seja, sem descontar a inflação, o PIB somou 3,3 trilhões de reais.
1: Recursos para a saúde. Mais 225 milhões de reais serão investidos em equipamentos para cirurgias gerais e oftalmológicas. Graziela Mendonça.
4: São equipamentos para operações como vasectomia, laqueadura e catarata. A expectativa é reduzir o tempo de espera para as cirurgias no Sistema Único de Saúde.
2: Petrobras anuncia 72 bilhões de reais em Sergipe para a fábrica de fertilizantes e exploração de óleo e gás em águas profundas.
1: Durante o evento, o presidente Lula pede respeito à soberania brasileira, após Estados Unidos classificarem PCC e Comando Vermelho como grupos terroristas.
5: Não aceitamos ser tratado como moleque. Não sabemos ser tratado como se fosse uma republiqueta. Não brinque com a soberania desse país, não brinque com a nossa democracia, não duvidem das coisas que nós fazemos aqui nesse país.
2: Move Brasil, já está disponível financiamento para a compra de novos caminhões e ônibus mais seguros e sustentáveis.
1: Hoje, na apresentação da Voz do Brasil, Marina Jungmann e Luciano Seixas.
2: E acompanhe a gente ao vivo, acesse radiogov.ebc.com.br ou o canal Gov na sua TV aberta.
1: O consumo das famílias e a agricultura ajudaram no crescimento do país no primeiro trimestre deste ano.
2: O IBGE divulgou hoje que o PIB, Produto Interno Bruto, aumentou 1,1% no período, com resultado positivo em três setores: agropecuária, indústria e serviços.
1: Lembrando que o PIB é o resultado de tudo que é produzido no país.
3: Na chácara de 3 hectares em Tangará da Serra, no Mato Grosso, José Francisco de Souza planta de tudo. E de tudo a terra dá. Tomate, brócolis, cebola, repolho, cebolinha, alface, couve, milho. A produção é vendida nas feiras, mercados e enviada a escolas públicas da região. Em 2025, José conseguiu financiamento do Programa Nacional de Fortalecimento da Agricultura Familiar, o PRONAF, para a construção de 3 estufas na propriedade.
6: No ano de 2025, a gente conseguiu o financiamento do PRONAF. A gente precisava aumentar a produção e conseguimos financiamento para construir 3 estufas na propriedade, onde melhorou bastante e aumentamos bastante a nossa produção.
3: Puxado pelo campo e pelo consumo das famílias, o Produto Interno Bruto do país cresceu 1,1% no